0: Aqui os intervalos são sempre muito rápidos, então não saia daí, é rapidinho e a gente volta com muito mais música. Até já!
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0: Muito bem, já estamos de volta aqui na sua rádio com a melhor programação. Foi um intervalo super rápido e já trazemos mais sucessos para você.

0: Muito obrigado.
1: Essa é a nossa chat GPT.
0: Muito bom, muito bom.
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0: Pessoal, vou dar uma paradinha na programação, vamos ouvir as mensagens dos nossos parceiros, mas é super rápido e eu já volto com muito mais música. Já já estamos de volta, não saia daí. 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
0: 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Deu tempo de tomar aquela aguinha? Muito bem, já estamos de volta com a nossa programação e eu sei que você vai adorar mais essa parte, com grandes sucessos aqui na sua rádio.

0: Tá na hora do intervalo, mas é super rápido. É, aqui a gente gosta de ouvir mais música. Então fique por aí porque eu já volto trazendo mais sucesso. Até já. 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
0: 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Oi, eu falei que era rapidinho, já estamos de volta e agora tem mais sucesso na melhor programação do seu rádio. Escuta essa aí.

0: Brasil, respeito.
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0: que acabou. Chegamos ao final de mais um programa e eu quero agradecer a você, você também, você aí que esteve comigo até agora e que não desgrudou do rádio nem um minutinho sequer. Você que nos levou para todos os lugares no seu carro. Enfim, muito obrigado. Até a próxima. Valeu, tchau.
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0: Olá, ótima quarta-feira. Eu confesso que antes de vir pro estúdio, eu dei uma passadinha lá na sala de programação para conferir as sequências, né? Olha, realmente, viu? Hoje tá fantástico, tá imperdível. Eu sou o Ronan Oliveira e a partir de agora trago para você o Super

0: Aqui os intervalos são sempre muito rápidos, então não saia daí, é rapidinho e a gente volta com muito mais música. Até já! 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
5: Hora certa.
6: Agora, a hora certa. 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
7: 22 horas. Em ponto.
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Oi, gente, tudo bem? Tudo joinha por aí? Quarta-feira, meio a semana, e o nosso Nostalgia está entrando no ar a partir de agora. Você vai curtir o melhor do flashback, aquela música que marcou época, que fez história na sua vida. Tem uma canção bacana aí que você recorda muito? O Nostalgia pode trazer ela pra você, viu? Aqui na sua rádio preferida nesta quarta-feira. Aumenta o volume e vem com a gente, pois o Nostalgia está no ar.

0: E assim a gente vai fechando o nosso Nostalgia edição desta quarta-feira aqui na sua rádio preferida. Que programa gostoso, né? É muito bom fazer o Nostalgia, né? Recordar os bons e velhos tempos e ainda mais ter a sua audiência e o seu carinho. Obrigado de verdade aí, a gente se fala. Tchau, tchau.
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4: 22 horas.
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4: 22 horas e 52 minutos.
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8: Hora certa.
3: Agora, a hora certa. 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

0: 22 horas e 53 minutos.
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6: Oi, gente, tudo bem? Tudo joinha por aí? Quarta-feira, meio a semana, e o nosso Nostalgia está entrando no ar a partir de agora. Você vai curtir o melhor do flashback, aquela música que marcou época, que fez história na sua vida. Tem uma canção bacana aí que você recorda muito, o Nostalgia pode trazer ela pra você, viu? Aqui na sua rádio preferida nesta quarta-feira. Aumenta o volume e vem com a gente, pois o Nostalgia está no ar.

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2: Olá, senhoras e senhores, está entrando no ar nessa quarta-feira mais uma edição do The Music of Time. As grandes emoções do passado de presente de bandeja pra você. Aumenta o som, The Music of Time nessa quarta-feira já está no ar trazendo pra você as grandes emoções do passado. Aumenta o som.

0: Isso é The Meals Coffee Time. As grandes emoções da sua vida estão aqui. A gente volta já.
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1: 23 horas e 19 minutos.
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0: Oh, que bacana! The Music of Time, as grandes emoções da sua vida. A gente volta já, não sai daí.
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0: As grandes emoções do passado estão de volta aqui no The Music Coffee Time. Aumente o volume.
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0: Você está na melhor sintonia com o nosso The Music Coffee Time. A gente vai para um break e daqui a pouco tem mais. Não sai daí.
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0: Eita, coisa boa, de volta com o nosso The Music Coffee Time. Então aumenta aí o volume, estamos chegando de volta com os grandes clássicos pra você.
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0: Sintonia perfeita dos grandes sucessos do passado, aqui no The Mills Coffee Time. A gente volta já depois do intervalo.
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4: 00:04.
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0: Eita, coisa boa, de volta com o nosso The Mills Coffee Time. Então aumenta aí o volume, estamos chegando de volta com os grandes clássicos pra você.
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0: Sintonia perfeita dos grandes sucessos do passado, aqui no The Mills Coffee Time. A gente volta já depois do intervalo.
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0: Voltamos com The Mills Coffee Time, as grandes emoções da sua vida.
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3: 00:30.
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9: Hoje é quarta-feira, a gente tá na metade da semana. Tá começando o Love Nejo com aquela enxurrada de músicas lindas pra você se apaixonar, pra você desfrutar e aproveitar junto com a gente. Bora começar?
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0: Obrigada!
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2: Pra você se emocionar, pra você se apaixonar, este é o Love Nejo. Daqui a pouco tem mais.
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2: De volta no Love Nejo com mais uma sequência. Aliás, você participa e interage com a gente. 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

0: sosseguei.
1: Muito obrigado.
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1: Esse é o Love Nejo que tá rolando, trazendo as canções mais lindas pra você se apaixonar. Daqui a pouco tem mais.
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0: Essa é pra agitar, viu, moçada? Eu quero ver todo mundo pulando que nem louco.
1: Essa música foi interessante. A gente, desde o dia que a gente falou, vamos gravar o DVD, a gente colocou ela no repertório. Como a gente é de Itumbiara, ela fala do monte de cidade e fala que o caboclo volta lá pra Itumbiara. Então a gente vai cantar agora Paixão Goiana.
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2: Muito bonita essa música, gente. Que programa foi o dessa quarta-feira, né? Tá encerrando, até amanhã. Tchau, tchau.
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4: 1:21.
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4: 1:23.
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2: Hoje é quarta-feira, a gente tá na metade da semana. Tá começando o Love Nejo com aquela enxurrada de músicas lindas pra você se apaixonar, pra você desfrutar e aproveitar junto com a gente. Bora começar?
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2: Olá, para você eu desejo uma ótima quarta-feira, começando agora mais um programa Na Hora de Amar, com a minha apresentação, locutora Patrícia Vieira. Eu preparei para você uma programação com o que há de melhor na música romântica. Espero que você goste. Está começando agora mais um Na Hora de Amar.

0: Este foi mais um bloco de sucessos aqui na programação do Na Hora de Amar. Daqui a pouco volto trazendo mais músicas românticas para você. Continue por aí.
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9: 1:53.
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0: Você curtiu o Na Hora de Amar? Tocamos aqui os grandes sucessos da música romântica. Espero que você tenha gostado desta programação que foi feita com muito carinho para você. Um beijo em seu coração e até o próximo programa.
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2: Olá, para você eu desejo uma ótima quarta-feira, começando agora mais um programa Na Hora de Amar, com a minha apresentação, locutora Patrícia Vieira. Eu preparei para você uma programação com o que há de melhor na música romântica. Espero que você goste. Está começando agora mais um Na Hora de Amar.

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4: Oi, minha gente, por aqui nós estamos juntos, chegando com mais um programa Sertanejo Classe A na sua estação de rádio preferida. Quem vos fala e se apresenta sou eu mesmo, Elbert Andrade. Prazer em estarmos juntos e, é claro, com o melhor da nossa música sertaneja a partir de agora, viu? Pra começar, tá chegando o nosso primeiro sucesso hoje, é modão que você ouve com a gente.
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1: Daqui a pouquinho tem mais sucessos.
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4: 2:47.
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1: Daqui a pouquinho tem mais após o nosso giro. Aguenta aí que eu volto já.
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1: Daqui a pouquinho tem as últimas de hoje do seu Sertanejo Classe A.
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2: Cuidar de si mesmo. Como é que você vê o mundo ao seu redor? Se de vez em quando o mundo lhe parecer um tanto escuro, preste muita atenção, pois pode não ser bem assim. E para que você perceba que tudo depende do jeito que a gente vê, vamos contar uma pequena história. Um jovem casal mudou-se para um bairro muito tranquilo. Na primeira manhã que passavam em sua nova casa, enquanto tomavam café, a mulher reparou no varal que a vizinha pendurava os lençóis lavados e comentou com o marido: "Que lençóis sujos ela está pendurando no varal? Está precisando de um sabão novo. Se eu tivesse intimidade, perguntaria se ela quer que eu a ensine a lavar roupas." O marido observou calado. 3 dias depois, também durante o café da manhã, a vizinha pendurava seus lençóis e novamente a mulher comentou com o esposo: "Nossa vizinha continua pendurando os lençóis sujos. Se eu tivesse intimidade, perguntaria se ela quer que eu a ensine a lavar roupas." E assim, a cada 3 dias, a mulher repetia seu discurso, enquanto a vizinha pendurava suas roupas no varal. Passado um mês, a jovem esposa se surpreendeu ao ver os lençóis muito brancos sendo estendidos no varal. E empolgada, foi contar ao marido: "Veja, ela aprendeu a lavar roupas. Ou será que a outra vizinha lhe deu um sabão novo?" "Por que você não fez nada, não é mesmo?" perguntou o marido. E respondeu ainda calmamente: "Não, ninguém lhe deu sabão. E nem foi ensiná-la a lavar roupas, meu bem. Acontece que hoje eu levantei mais cedo e lavei a vidraça da nossa janela. Creio que era a sujeira que impedia você de ver a brancura dos lençóis da nossa vizinha." "Pois bem, se você estiver vendo apenas coisas negativas nas pessoas ao seu redor, talvez fosse interessante dar uma olhada na sua vidraça. Tantas vezes o que pensamos ser uma mancha escura no vizinho não passa de um ponto de vista equivocado ou de uma visão distorcida. A nossa visão de mundo, portanto, depende da janela através da qual nós observamos os fatos. Ela pode estar manchada pelo lodo da inveja, pela poeira da incompreensão, pelos respingos do orgulho ou algumas nódoas de mágoa. Seria interessante que, antes de criticar, olhássemos primeiro a nossa situação. Se estamos fazendo alguma coisa para contribuir ou se apenas nos limitamos a falar mal de coisas e pessoas. E podemos começar olhando para os nossos próprios defeitos, as nossas próprias limitações e entender, compreender as deficiências do semelhante. Jesus chamou-nos a atenção dizendo que enxergamos facilmente o cisco no olho do próximo, mas não vemos a trave que tem no nosso. Por essa razão, é importante que, antes de lançar qualquer comentário infeliz sobre os outros, olhemos primeiro se a nossa janela está bem limpa e transparente. Pense nisso. Todas as criaturas, sem exceção, estão mergulhadas nas leis divinas. Por isso, não devemos nos preocupar com as questões que não nos dizem respeito. Deus, que é a inteligência suprema do universo, tudo vê e a tudo provê. Assim, se cuidarmos bem das nossas obras, da nossa semeadura, estaremos garantindo para nós mesmos um amanhã muito mais feliz. Pense nisso.
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3: Opa, já estamos de volta, já tomei meu cafezinho ali, meu pãozinho de queijo e agora vamos seguindo com mais moda.
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1: Daqui a pouquinho tem mais após o nosso giro. Aguenta aí que eu volto já.
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1: Fechando esse nosso bloco musical aqui do Sertanejo Classe A, que volta daqui a pouquinho com mais sucessos.
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3: 4 horas e 2 minutos.
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5: Olá, eu sou Tatiane Chagas e venho trazendo mais uma super dica importante para você poder se alimentar melhor. Fazer as refeições em local calmo. Lembre-se de ficar longe da televisão e mastigar bem os alimentos. Uma boa mastigação estimula o centro da saciedade e assim é possível satisfazer-se com menores quantidades de comida.
4: Você acabou de ouvir Alimente-se Bem. A qualquer momento a gente volta com mais dicas para você.
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1: Você está ouvindo o Sertanejo Classe A, de volta com você com mais um bloco de música boa.
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4: Quantos caminhos podemos escolher em nossa vida? O que nos assusta não são as muitas alternativas que temos, mas sim a obrigatoriedade de optarmos por uma delas. E poderão haver momentos em que entramos em um impasse. Todas as opções parecem válidas, todas as saídas parecem arriscadas demais. Ficamos perdidos, confusos, sem saber o que é certo ou errado. No entanto, o segredo do nosso sucesso não está centrado na decisão de qual percurso a escolher. O êxito está em focarmos os nossos objetivos e em não tirarmos os olhos de nossas metas. Quando conseguimos fazer verdadeiramente por mais obstáculos que se atravessem nosso caminho, por muitas vezes que tenhamos de mudar nossa rota, acabamos por chegar ao que pretendíamos. Meu amigo, minha amiga, fale então com seu coração. Escute o que ele tem a dizer e vista a pele de guerreiro, de guerreira. Os seus sonhos poderão andar vagando por esse mundo e você precisa encontrá-los. Seja persistente e não desvie seu olhar deles até os conseguir alcançar.
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Quinta-feira chegou, mais um fim de semana próximo e nós, com a graça de Deus, com a inspiração divina, com a proteção do nosso Pai, juntos mais uma vez, aqui na sua rádio favorita. Estação Louvor está começando. Eu sou o Ronan Oliveira e vim para te acompanhar com muito prazer a partir de agora. Estamos juntos. Juntos é muito melhor.

0: passar na hora do intervalo, mas é sempre muito rápido. É o tempo de você tomar uma aguinha, um cafezinho e a gente já volta com muito mais música e na melhor programação, é claro, né? Não saia daí, eu já volto.
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0: Olá, ouvinte, você é especial. Muita paz para o seu coração. Não meça o tamanho da montanha. Fale com aquele que pode removê-la. Em vez de carregar o mundo nos ombros, fale com aquele que sustenta o universo. Provérbios 8 diz: desde a eternidade fui estabelecida, desde o princípio, antes do começo da terra, antes de haver abismos, eu nasci, e antes ainda de haver fontes carregadas de águas, antes que os montes fossem firmados, antes de haver outeiros, eu nasci. Ainda ele não tinha feito a terra, nem as amplidões, nem sequer o princípio do pó do mundo. O rei Salomão, amplamente considerado como o homem mais sábio da terra, escreveu este provérbio na primeira pessoa como a própria sabedoria. Agora, o que é o princípio do pó do mundo que Salomão escreveu? Bem, no momento em que isso foi escrito, a ciência ainda não tinha descoberto a estrutura atômica de tudo que compõe o universo. Sabemos agora que tudo o que é tangível que vemos ao nosso redor é composto de átomos, um sistema de elétrons, prótons e nêutrons. Mas isso não era possível até a década de 1980, antes que pudéssemos realmente criar a tecnologia para visualizar os minúsculos átomos. E, de fato, o princípio da poeira da Terra é bastante impressionante. Uma única gota de água contém cerca de 6 sextilhões de átomos. Isso é 2 sextilhões de átomos de oxigênio e 4 sextilhões de átomos de hidrogênio. Sabe o que isso significa? Um 6 com 21 zeros depois dele. A Bíblia já dizia antes de qualquer cientista, e o rei Salomão falou sobre as partículas que compõem este mundo muito antes de a ciência encontrar-se com a verdade bíblica. Como isso foi possível? Aos olhos da fé, é mais uma confirmação de que a palavra de Deus é o Criador falando conosco. Momento Fé no Criador.
1: Os céus declaram a glória de Deus e o firmamento anuncia a obra das suas mãos.
0: Amado Deus, nosso Criador, o Senhor que colocou Jesus Cristo neste mundo para experimentar todas as agruras que cada ser humano experimenta, vive e sente, a dor, a tristeza, a alegria, os sentimentos felizes e também os sentimentos do medo, os sentimentos que todo ser humano experimenta ao longo de sua vida. Cristo, o Filho de Deus, que aqui esteve nesta terra, experimentou também. Pai, milhares de ouvintes conectados agora com você através deste momento no rádio. Nós, juntos, nos unimos do nosso jeito simples de pecadores. Nós queremos entregar nossas vidas a Ti e pedir que o Senhor esteja conosco. Abrimos as portas do nosso coração, Pai, pedindo em nome de Teu Filho Jesus, para que o Seu Espírito invada nossos corações, nossa mente e nossas vidas, trazendo-nos muita paz, harmonia e o sentimento de amor, o amor indescritível que só um grande Criador como és Tu pode nos oferecer. Em nome de Jesus, levamos nossos pensamentos a Ti, Pai, dizendo: quão grande és Tu, nosso Criador.
1: Que privilégio ter a mesma mão que fez o universo e espalhou as estrelas, escrevendo seu nome no livro da vida. Louve a Deus por isso e declare agora Cristo como seu Senhor e Salvador, buscando a partir daqui o perdão e uma vida correta. Deus alegra-se por todo aquele que assim desejar de todo o coração.

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5: 4:54.
6: Ah, você sabe que eu não minto para você, né? Eu falei que seria um intervalo rapidinho, para você não perder tempo. Combinado? Já voltamos com a melhor programação.

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4: Muito bem-vindo, pessoal. Está chegando no seu rádio o Sertanejo Classic. Mais um programa para você curtir e relembrar as clássicas do sertanejo. Aumente o volume e vem comigo.
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0: Eu quero ver agora. Quando ela me ligar, não vai falar comigo, porque telefone mudo não pode falar, né?
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0: pés, barriga e outras regiões do corpo, o excesso de sal pode comprometer a saúde. A retenção de líquidos provocada pelo consumo exagerado de sal sobrecarrega o coração, rins e vasos sanguíneos e também pode levar à hipertensão, explica a médica Liliane Opperman. A nutróloga recomenda a ingestão de 2 litros de água. Leite, água de coco e sucos podem ajudar a alcançar esse patamar, mas o ideal é que a água pura seja a principal fonte.
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6: 5 horas e 25 minutos.
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12: Coração e boca. Visto que com o coração se crê para a justiça e com a boca se faz confissão para a salvação. Romanos capítulo 10, versículo 10. É sempre com o coração que o homem crê e, com a boca, confessa. Quando você crê em alguma coisa com o seu coração e a confessa com a sua boca, ela se torna real. As confissões da fé criam realidades. Por exemplo, Hebreus 9:12 declara: nem por sangue de bodes e bezerros, mas por seu próprio sangue, entrou uma vez no santuário, havendo efetuado uma eterna redenção. Jesus nunca mais terá de fazer isso, pois já o fez uma vez. Romanos 10:10 nos informa como obtemos a realidade da salvação, crendo com o coração, com o homem interior e confessando com a boca. Quando você lê em textos bíblicos as seguintes expressões: em Cristo, nele, em quem, talvez não pareça que você realmente possui aquilo que os textos afirmam, mas se começar a confessar, porque você realmente crê de coração na palavra de Deus, isso é meu, é isso quem sou, é isso que possuo, então, tudo se tornará real para você. Já é real na dimensão espiritual, no entanto, você almeja que se torne realidade na dimensão física. Agora, possuo aquilo que Deus declara ser meu, agora.
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14: Voltamos a apresentar o Sertanejo Classic. Vem comigo.
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1: Essas são as últimas de hoje do Sertanejo Classic. Fica triste não, a gente volta na próxima edição com mais clássicas pra você. Fui, beijos e até lá!
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4: 5:50.
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11: Olá, eu sou Tatiane Chagas e venho trazendo mais uma super dica importante para você poder se alimentar melhor. Fazer as refeições em local calmo. Lembre-se de ficar longe da televisão e mastigar bem os alimentos. Uma boa mastigação estimula o centro da saciedade e assim é possível satisfazer-se com menores quantidades de comida.
10: 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A qualquer momento, a gente volta com mais dicas pra você.
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1: Muito bem-vindo, pessoal! Está chegando no seu rádio o Sertanejo Clássico. Mais um programa para você curtir e relembrar as clássicas do sertanejo. Aumente o volume e vem comigo.
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0: Eu quero ver agora. Quando ela me ligar, não vai falar comigo, porque telefone mudo não pode falar, né?
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A tecnologia militar está mudando o trágico cenário dos conflitos na África. Um novo levantamento divulgado pela ONU revelou que os ataques com drones se tornaram a principal causa de mortes na guerra civil que assola o Sudão. O uso indiscriminado de veículos aéreos não tripulados tem atingido não apenas alvos militares, mas também áreas residenciais e civis inocentes. A comunidade internacional tenta, sem sucesso, mediar um cessar-fogo para conter a escalada de violência na região.

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2: Oi, gente, estamos chegando com o Baú Sertanejo nessa quinta. Como é que tá aí, meu Brasil? Tudo bom? A partir de agora tem Baú Sertanejo, comunicação e atividade, Diego Ferrari. A partir de agora tem Baú Sertanejo no teu rádio, levando alegria, alegria, onde você estiver. Onde você estiver, sinta-se sempre à vontade para estar junto com a gente aqui durante 2 horas. E vamos lá, então, começando o Baú Sertanejo, a partir de agora.
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0: Boa noite, gente.
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0: O sertanejo, sempre com as melhores pra você aí de todos os tempos. Não sai daí não, depois do intervalo a gente volta.
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A tecnologia militar está mudando o trágico cenário dos conflitos na África. Um novo levantamento divulgado pela ONU revelou que os ataques com drones se tornaram a principal causa de mortes na guerra civil que assola o Sudão. O uso indiscriminado de veículos aéreos não tripulados tem atingido não apenas alvos militares, mas também áreas residenciais e civis inocentes. A comunidade internacional tenta, sem sucesso, mediar um cessar-fogo para conter a escalada de violência na região.

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1: 6:17.
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8: Mais uma super sequência de volta aqui, ó, pra você ouvir curtir no Baú Sertanejo.

0: Isso é Baú Sertanejo, trazendo pra você os melhores do sertanejo de todos os tempos. Os modões passam por aqui. A gente volta daqui a pouquinho. Não sai daí, não.
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4: Olá, eu sou Tatiane Chagas e venho trazendo mais uma super dica importante para você poder se alimentar melhor. Fazer as refeições em local calmo. Lembre-se de ficar longe da televisão e mastigar bem os alimentos. Uma boa mastigação estimula o centro da saciedade e assim é possível satisfazer-se com menores quantidades de comida.
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0: Eita, moda boa é essa aí que tá chegando aqui no nosso Baú Sertanejo.

0: As melhores pra você, onde você estiver. A gente volta daqui a pouquinho, é só tempo de tomar uma água e a gente volta.
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a revolução dos carros sem motorista sofreu um revés. A empresa Waymo anunciou o recall de 3.800 veículos autônomos de sua frota devido a sérios riscos de segurança identificados no sistema de navegação. A falha no software poderia causar acidentes em cruzamentos complexos e situações de trânsito intenso. A companhia garantiu que a atualização será feita de forma remota e rápida, mas o caso levanta novos debates sobre a confiabilidade da inteligência artificial no trânsito.

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0: O Duque tá ouvindo?
1: Negro, negro, negro. Vamos lá!
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0: O sertanejo, depois do intervalo, a gente volta com mais sucesso pra você. Não sai daí, não.
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o Brasil registrou um novo e preocupante recorde de inadimplência. Segundo os dados mais recentes divulgados, mais de 74 milhões de brasileiros estão com contas em atraso, o que representa quase 45% de toda a população adulta do país. O cenário reflete as dificuldades econômicas enfrentadas pelas famílias, pressionadas pelo custo de vida e pelas taxas de juros. Especialistas alertam que o alto volume de endividados compromete o poder de compra e freia o crescimento do varejo e do setor de serviços em âmbito nacional.

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2: Valeu, gente! Depois do intervalo, a gente tá aqui de volta com o Baú Sertanejo. Aumenta aí o som pra você conferir.

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0: O sertanejo, depois do intervalo, a gente volta com mais sucesso pra você. Não sai daí, não.
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eleitoral. Em seu discurso de posse, ele fez questão de defender a segurança e a transparência das urnas eletrônicas, reforçando o compromisso da justiça eleitoral com a democracia. A chegada do ministro ao comando da corte ocorre em um momento decisivo, com os preparativos para as eleições presidenciais a todo vapor. A expectativa é que sua gestão mantenha o rigor no combate à desinformação e garanta a normalidade do pleito que se aproxima.

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1: E Gabriel! Segura, trio, palavra dura!
2: Oi, gente.

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0: Obrigado, Preparada Dura, pelo convite. Pra gente é uma honra, um prazer muito grande estar aqui com vocês, viu? Fazer parte desse sonho aqui. Dessa, tenho certeza que vai ficar marcado pra nossa história aí, pra nossa carreira, com toda certeza.
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0: Valeu! Pra encerrar com chave de ouro, mais uma quinta. A gente encerra a edição dessa quinta-feira agradecendo ao nosso Deus pela oportunidade e voltaremos amanhã na sexta-feira com mais alegria pra você.
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5: Quantos caminhos podemos escolher em nossa vida? O que nos assusta não são as muitas alternativas que temos, mas sim a obrigatoriedade de optarmos por uma delas. E poderão haver momentos em que entramos em um impasse. Todas as opções parecem válidas, todas as saídas parecem arriscadas demais. Ficamos perdidos, confusos, sem saber o que é certo ou errado. No entanto, o segredo do nosso sucesso não está centrado na decisão de qual percurso a escolher. O êxito está em focarmos os nossos objetivos e em não tirarmos os olhos de nossas metas. Quando conseguimos fazer verdadeiramente, por mais obstáculos que se atravessem nosso caminho, por muitas vezes que tenhamos de mudar nossa rota, acabamos por chegar ao que pretendíamos. Meu amigo, minha amiga, fale então com seu coração. Escute o que ele tem a dizer e vista a pele de guerreiro, de guerreira. Os seus sonhos poderão andar vagando por esse mundo e você precisa encontrá-los. Seja persistente e não desvie seu olhar deles até os conseguir alcançar.
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7: 7:46.
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A tecnologia militar está mudando o trágico cenário dos conflitos na África. Um novo levantamento divulgado pela ONU revelou que os ataques com drones se tornaram a principal causa de mortes na guerra civil que assola o Sudão. O uso indiscriminado de veículos aéreos não tripulados tem atingido não apenas alvos militares, mas também áreas residenciais e civis inocentes. A comunidade internacional tenta, sem sucesso, mediar um cessar-fogo para conter a escalada de violência na região.

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2: Oi, gente, estamos chegando com o Baú Sertanejo nessa quinta. Como é que tá aí, meu Brasil? Tudo bom? A partir de agora tem Baú Sertanejo, comunicação e atividade, Diego Ferrari. A partir de agora tem Baú Sertanejo no teu rádio, levando alegria, alegria, onde você estiver. Onde você estiver, sinta-se sempre à vontade para estar junto com a gente aqui durante 2 horas. E vamos lá, então, começando o Baú Sertanejo, a partir de agora.
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1: Hora certa. Agora, a hora certa. 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
2: 8 horas, em ponto.
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4: Oi, gente, sou eu, seu amigo Jorginho Amaral, chegando com você em mais um Conexão Sertaneja. As melhores músicas sertanejas a partir de agora pra você aqui na sua rádio preferida. Vamos juntinhos curtir, vamos cantar, aproveitar muitão esse programa que é super gostoso, né? O Conexão Sertaneja está no ar. Bora lá, que tá começando!
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1: É só música boa no Conexão Sertaneja. Daqui a pouquinho a gente volta, trazendo muito mais pra você.
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1: Opa, já voltando por aqui no nosso Conexão, com muito mais música sertaneja pra você.
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0: Ah, valeu.
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1: Daqui a pouco eu sigo com você por aqui com muito mais música no nosso Conexão Sertaneja.
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0: Previsão do tempo para esta quinta-feira, 14 de maio de 2026. Região Centro-Oeste. Cuiabá, Mato Grosso, tem previsão de céu com acúmulo de nuvens ao longo desta quinta-feira, mas sem chuva. Os termômetros marcam mínima de 21 e máxima de 31 graus. A umidade relativa do ar gira em torno de 80 a 30%. Santo Antônio do Descoberto, em Goiás, canta parabéns com céu cheio de nuvens. A temperatura mínima é de 21 e a máxima de 32 graus. A umidade relativa do ar vai de 70 a 30%. Região Nordeste. Em Aracaju, Sergipe, previsão de céu repleto de nuvens, com pancadas de chuva isoladas pela manhã. Temperatura mínima de 25 e a máxima de 28 graus. A umidade do ar é de 80 a 55%. Seabra, na Bahia, comemora aniversário com céu de muitas nuvens. A temperatura mínima é de 16 e a máxima de 28 graus. A umidade do ar varia de 100 a 40%. Região Norte. Em Porto Velho, Rondônia, dia chuvoso, com grande acúmulo de nuvens. A temperatura mínima é de 22 e a máxima de 30 graus nas horas mais quentes do dia. A umidade do ar é de 100 a 60%. Assis Brasil, no Acre, canta parabéns com tempo encoberto e possibilidade de chuva isolada à noite. A temperatura mínima na capital do Amapá é de 20 e a máxima 31 graus. A umidade relativa do ar é de 100 a 50%. Região Sudeste. Em Belo Horizonte, Minas Gerais, previsão de poucas nuvens no céu para esta quinta-feira. Os termômetros registram mínima de 17 e máxima de 29 graus. A umidade relativa do ar vai de 90 a 70%. São Gabriel da Palha, no Espírito Santo, sopra velinhas com o céu acumulando nuvens ao longo do dia e possibilidade de chuva isolada à tarde. A temperatura mínima é de 19 e a máxima de 30 graus. A umidade relativa do ar é de 100 a 45%. Região Sul. Em Curitiba, o dia começa mais frio, com céu claro a parcialmente nublado, com possibilidade de geada nesta quinta-feira. Os termômetros registram mínima de 8 e máxima de 22 graus. A umidade relativa do ar, na capital paranaense, oscila entre 100 e 20%. Condor, no Rio Grande do Sul, comemora aniversário com céu claro a parcialmente nublado, com possibilidade de geada pela manhã. À tarde, previsão de acúmulo de nuvens. Os termômetros registram mínima de 9 e máxima de 21 graus. A umidade relativa do ar fica entre 90 e 40%. Você ouviu a previsão do tempo para quinta-feira, 14 de maio de 2026, com informações do INMET, o Instituto Nacional de Meteorologia.
1: O ministro Nunes Marques tomou posse como presidente do Tribunal Superior Eleitoral nesta terça-feira, se dirigindo aos eleitores brasileiros que vão às urnas em outubro deste ano nas eleições gerais.
2: O processo eleitoral de um país verdadeiramente democrático deve ter como protagonistas suas eleitoras e seus eleitores. Um pleito, por sua vez, somente será bem sucedido se conseguir capturar fielmente a voz de cada uma das suas cidadãs e de cada um de seus cidadãos. Para cumprir essa missão, devemos atuar com independência, equilíbrio e prudência, sem omissão diante de ameaças concretas ao processo democrático, mas também sem incorrer em excessos incompatíveis com o Estado Democrático de Direito.
1: O ministro André Mendonça assumiu a vice-presidência da Corte. A mudança no comando acontece após o fim do mandato de 2 anos da ministra Carmen Lúcia à frente do TSE. A cerimônia no TSE foi acompanhada pelos presidentes da República, Luiz Inácio Lula da Silva, do Senado, Davi Alcolumbre, e da Câmara, Hugo Mota. Todos os ministros do Supremo Tribunal Federal compareceram ao evento de posse, além de outras autoridades dos três poderes. Durante seu discurso, Nunes Marques exaltou o poder do voto e o trabalho da Justiça Eleitoral para garantir o exercício da cidadania.
2: A diferença de riqueza, origem, etnia, prestígio, posição social, conhecimento acumulado, seja o que for, se reduz a nada. Uma mulher, um voto. Um homem, um voto. Isso é democracia. Isso é o que devemos proteger e sustentar.
1: O novo presidente da Corte Eleitoral citou ainda os riscos que as novas tecnologias, quando mal utilizadas, podem representar ao processo eleitoral.
2: Refiro-me, especial e novamente, ao perigo potencial do uso desordenado das ferramentas de inteligência artificial. Vivemos em uma era que as campanhas eleitorais não chegam às urnas sem antes atravessar algoritmos, em que a disputa política já não se desenvolve apenas nas ruas e nos espaços tradicionais da vida pública, mas também, e de maneira intensa, no ambiente digital. Essa transformação amplia vozes, fortalece o pluralismo e a democracia, o acesso ao debate público e, ao mesmo tempo, impõe novas responsabilidades institucionais, cívicas e éticas.
1: Nunes Marques foi o relator das resoluções aprovadas pelo TSE para as eleições deste ano. Os integrantes da corte proibiram que provedores de inteligência artificial permitam, ainda quando solicitados pelos usuários, sugestões de candidatos para votar. Assim, o TSE quer evitar interferência de algoritmos na livre escolha dos eleitores. Outra mudança para o pleito deste ano é a promoção de candidaturas indígenas, que terão direito à distribuição proporcional de recursos do financiamento de campanha e do tempo de propaganda gratuita, como lembrou Nunes Marques durante a posse.
2: A democracia brasileira ainda convive com desigualdades persistentes na participação política, especialmente no que diz respeito às mulheres, à população negra e aos povos indígenas. A inclusão política desses grupos não constitui concessão institucional, mas verdadeira exigência democrática. Afinal, a democracia se fortalece quando deixamos de falar sobre grupos minorizados e passamos a ouvi-los.
1: Natural de Teresina, no Piauí, Nunes Marques foi indicado pelo ex-presidente Jair Bolsonaro em 2020 para a vaga deixada pelo ministro aposentado Celso de Mello no Supremo Tribunal Federal. O magistrado passou a integrar o Tribunal Eleitoral em 2023. Antes, Nunes Marques atuou como desembargador do Tribunal Regional Federal da Primeira Região, em Brasília, e juiz do Tribunal Regional Eleitoral do Piauí.
3: O ministro da Fazenda, Dario Durigan, defendeu nesta terça-feira, na Câmara dos Deputados, o fim da escala 6x1 e a diminuição da jornada de trabalho no país. Ele ressaltou que o Brasil tem as condições de buscar um entendimento em torno da pauta. Para o ministro, esse é um avanço geracional e os empregados demandam uma mudança imediata no atual modelo de trabalho no país.
4: Então, do ponto de vista do trabalhador, quando a gente olha os estudos também, baseado em dado, em evidência, o que a gente percebe é que você tem ganho de saúde física e mental. Tem estudos aqui publicados na The Lancet, estudo da Nature do ano passado, de 2025, que fala de maior habilidade para o trabalho, mais tempo de descanso, menos problema com sono, aumento da saúde profissional, aumento da produtividade, menos doença cardíaca, enfim, uma série de questões que para o trabalhador é fundamental.
3: Dario Durigan afirmou ser contra a criação de uma compensação econômica para as empresas com a redução da jornada, já que a mudança também vai trazer ganhos de produtividade.
4: Porque não cabe indenização. Quando a gente reconhece ganhos geracionais, isso não é só o Brasil que faz, isso é um debate mundial. Outros países fazem melhor que a gente, já fizeram há muitos anos antes da gente, e não coube indenização para quem não é o titular dessa hora de trabalho. Então, com isso eu não quero dizer, cumprindo o compromisso do Ministério da Fazenda, que nós não estamos preocupados em carregar, em construir um caminho da economia que seja bom para todo mundo. Por isso que é preciso pensar em, por exemplo, discutir um desenrola para pequenos negócios.
3: O ministro da Fazenda reforçou que as mudanças implementadas pelo governo federal também auxiliam uma maior produtividade da economia, com a implementação da reforma tributária, que pode fazer o PIB crescer em 20% nos próximos 15 anos. Uma comissão especial discute na Câmara os diversos projetos que acabam com a atual escala 6x1 de apenas um dia de descanso e também debate a redução da jornada máxima, que hoje é de 44 horas semanais. As propostas buscam uma nova escala 5x2 ou 4x3 e redução para 40 ou 36 horas semanais. A expectativa é que uma proposta de emenda à Constituição seja votada ainda neste semestre na Câmara dos Deputados.
5: A revolução dos carros sem motorista sofreu um revés. A empresa Waymo anunciou o recall de 3.800 veículos autônomos de sua frota devido a sérios riscos de segurança identificados no sistema de navegação. A falha no software poderia causar acidentes em cruzamentos complexos e situações de trânsito intenso. A companhia garantiu que a atualização será feita de forma remota e rápida, mas o caso levanta novos debates sobre a confiabilidade da inteligência artificial no trânsito. O Brasil registrou um novo e preocupante recorde de inadimplência. Segundo os dados mais recentes divulgados, mais de 74 milhões de brasileiros estão com contas em atraso, o que representa quase 45% de toda a população adulta do país. O cenário reflete as dificuldades econômicas enfrentadas pelas famílias, pressionadas pelo custo de vida e pelas taxas de juros. Especialistas alertam que o alto volume de endividados compromete o poder de compra e freia o crescimento do varejo e do setor de serviços em âmbito nacional.
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12: Aqui no Conexão é assim, você se gruda, né? Com certeza, fica juntinho, se conecta e não desgruda. Bora de muito mais sucesso.
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1: Parabéns, Fortaleza, muito obrigado.
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1: É o Conexão Sertaneja no ar, gente. Aqui sou eu, seu amigo Jorginho Amaral. Daqui a pouquinho tem muito mais pra você.
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1: É, e por aqui a música não para, turminha, a gente segue. É o Conexão Sertaneja no ar, tem mais.
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1: É o Conexão Sertaneja no ar, com muita moda gostosa e muita música boa pra você. Daqui a pouquinho tem mais, não saia daí, é rapidão.
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4: Estamos de volta com o Jornal Conexão Notícias. Agora tem as informações do esporte.
5: O Flamengo pode ganhar dois reforços importantes para o jogo contra o Atlético Paranaense, no domingo, dia 17, na Arena da Baixada. Lucas Paquetá e Eric Pulgar participaram do treino da última terça-feira e aumentaram as chances de voltar ao time após se recuperarem de lesões. Paquetá estava fora por causa de um problema na coxa esquerda, enquanto Pulgar se recuperava de dores no ombro. A possível volta da dupla chega em um momento importante, já que o Flamengo terá desfalques no meio-campo. Everton Araújo e Jorginho estão suspensos após levarem o terceiro cartão amarelo. Mesmo com o retorno próximo, o clube ainda trata a situação com cautela, principalmente por causa do gramado sintético da Arena da Baixada. O rubro-negro tenta diminuir a diferença para o líder Palmeiras, antes da pausa para a Copa do Mundo. O atacante Endre fará sua despedida do Lyon no próximo domingo, dia 17, contra o Lens, pela última rodada do campeonato francês. Depois da partida, o brasileiro retorna ao Real Madrid já na segunda-feira, dia 18, justamente no dia da convocação da seleção brasileira para a Copa do Mundo. O jovem atacante vive grande fase na França e virou destaque no Lyon, onde soma números importantes e ajudou o clube na briga por vaga na Champions League. O planejamento do Real Madrid é utilizar Endrick na próxima temporada, e o jogador já recebeu autorização para treinar nas instalações do clube em Valdegabas, enquanto aguarda a definição sobre a Copa. A tendência é que ele faça uma preparação especial visando o Mundial, já que aparece como um dos nomes fortes para estar na lista final de Carlo Ancelotti. O Real também pretende reformular o setor ofensivo, e Endrick surge como uma opção importante, principalmente pelo lado direito do ataque.
6: A Conmebol puniu o Independiente Medellín pelos graves incidentes ocorridos na partida com o Flamengo pela Libertadores, no dia 7 de maio. A entidade determinou que o clube colombiano

0: já que o clube mandante é responsável pela segurança do evento. A decisão definitiva deve sair nos próximos dias, enquanto o Tribunal Disciplinar analisa todo o caso.
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2: O governo de Goiás anunciou a ampliação do programa Patrulha Mecanizada, que vai atender 159 municípios com serviços de manutenção e recuperação de estradas vicinais não pavimentadas. O lançamento da nova etapa foi feito pelo governador Daniel Vilela em Goiânia. O contrato terá duração de 30 meses e investimento mensal de R$17.100.000. Segundo Vilela, a proposta é reforçar o apoio às prefeituras e melhorar as condições das estradas usadas principalmente pelo setor produtivo rural.
3: A absoluta maioria das rodovias do estado que escoam a produção do estado são estradas municipais. Então nada mais justo do que o estado também ser parceiro dos municípios nesse importante serviço ao setor rural e principalmente ao setor produtivo rural e utiliza essas estradas.
2: Além da ampliação do atendimento, o governo também anunciou o aumento no número de equipes de trabalho. O programa, que atualmente conta com 8 patrulhas mecanizadas, passará a operar com 22 frentes de serviço. O governador afirmou que a meta é acelerar os atendimentos e ampliar a cobertura nos municípios goianos.
3: Então a ideia é que a gente possa, ao longo de todo esse ano, passar pelos 246 municípios. Os prefeitos acabam escolhendo as regiões que estão mais precárias e que precisam dessa ajuda e desse serviço. E aí, com essa ampliação, a gente vai ter também o retorno a cada um desses municípios o mais rápido possível também.
2: A iniciativa é executada por meio da Agência Goiana de Infraestrutura e Transportes, a Goinfra. Entre 2022 e 2025, já foram realizadas mais de 882 mil horas de serviços em estradas municipais, com investimentos superiores a R$262 milhões.
4: Mais de 500 empresários, investidores e autoridades participaram na última segunda-feira, 11 de maio, em Nova York, do Brasil US Industry Day, encontro voltado à ampliação da cooperação econômica entre Brasil e Estados Unidos e o fortalecimento da integração produtiva entre setores estratégicos. Promovido pela Confederação Nacional da Indústria, a CNI, em parceria com a Câmara de Comércio dos Estados Unidos, o evento estreou na programação da Brazilian Week, agenda anual que reúne lideranças globais para debater tendências econômicas e oportunidades de investimento. Em entrevista coletiva, o presidente da CNI, Ricardo Alban, disse que a expectativa é reforçar a ligação entre as empresas brasileiras e estadunidenses em áreas consideradas estratégicas.
5: O assunto terras raras sempre esteve na mesa. Nós temos coisas tradicionais, como é o etanol, que precisamos discutir, para poder encontrarmos novos mercados e não disputarmos os nossos próprios mercados. E infraestrutura. O Brasil tem muita demanda de investimento em infraestrutura. Nós temos a área de data centers e IA, que também vão demandar.
4: Alban também destacou a importância da complementaridade entre as cadeias produtivas dos dois países para ampliar o comércio bilateral de forma sustentável.
6: Complementariedade, para que possamos ter efetivamente um ganha-ganha, um desenvolvimento de comércio sustentável e daí fazer encadeamentos produtivos, que é também algo estratégico para que nós possamos ter alternativas de dependências não só tecnológicas, mas também de riscos geopolíticos.
4: Segundo o dirigente, o objetivo não é inverter a balança comercial em favor do Brasil, mas ampliar as relações econômicas bilaterais. Ele destacou que o mercado brasileiro é um importante importador de serviços estadunidenses. Para Alban, o fortalecimento da parceria entre os dois países pode ampliar a segurança no fornecimento de insumos, estimular investimentos e impulsionar setores como minerais críticos, energia, saúde e inovação. Segundo os organizadores, mais de 30% dos inscritos no evento eram estadunidenses, o que mostra o interesse dos dois países em fortalecer a parceria bilateral.
2: O Banco da Amazônia participa nesta semana da Brasil Week em Nova York, nos Estados Unidos. A agenda reúne representantes do mercado financeiro e empresários em uma série de encontros voltados à atração de investimentos e à construção de parcerias internacionais. Durante os eventos, o banco apresenta ações desenvolvidas na Amazônia Legal e busca ampliar o diálogo com investidores estrangeiros interessados em atuar na região. Segundo o diretor de controle e risco do Banco da Amazônia,

0: Fábio Maeda, a participação na Brasil Week tem como foco fortalecer relacionamentos e ampliar oportunidades de investimento ligadas à Amazônia.
1: Realizamos um trabalho que não só traz um viés ambiental muito positivo, mas também tem um viés econômico que vai trazer rentabilidade para os nossos acionistas, para o governo como um todo. Então, a nossa ideia é mostrar um trabalho de impacto da forma como temos feito nos últimos anos.
0: Entre os compromissos do banco, ocorrido nesta segunda-feira, esteve o Brasil US Industry Day, promovido pela Confederação Nacional da Indústria, a CNI, em parceria com a Câmara de Comércio dos Estados Unidos. O encontro discutiu medidas para ampliar a segurança jurídica e simplificar processos ligados ao ambiente de negócios no Brasil. A programação também abriu espaço para debates sobre liderança feminina. Executivas, empresárias e representantes de diferentes setores participaram do evento Inspiring Women of the Year New York, realizado dentro da agenda da Brasil Week. O encontro marcou a primeira articulação estruturada da Delegação Brasileira de Liderança Feminina dentro da programação do evento internacional. O Banco da Amazônia atua como apoiador institucional da delegação por meio do projeto Mulheres Inspiradoras. Representando a instituição, a gerente de marketing e comunicação do Banco da Amazônia, Ruth Helena Lima, afirmou que a instituição considera a equidade e a diversidade pilares estratégicos e destacou ações voltadas ao incentivo do empreendedorismo feminino na Amazônia.
2: Ao apoiar iniciativas como essa, nós promovemos ativamente o empreendedorismo feminino e a presença de mulheres em cargos de decisão, integrando sustentabilidade e finanças. Para nós do Banco da Amazônia, isso reforça o nosso compromisso com a igualdade de gênero, conectando líderes amazônicas a líderes mundiais e debates internacionais sobre governança, economia, comunicação. Isso gera mais desenvolvimento para a Amazônia e para o Brasil.
0: Promovido pela plataforma Mulheres Inspiradoras, o evento reuniu lideranças brasileiras e estrangeiras em torno do reconhecimento de trajetórias profissionais e da ampliação de conexões internacionais. A idealizadora da iniciativa, Geovana Quadros, destacou a presença de mulheres da Amazônia na programação e afirmou que a participação feminina em espaços de liderança tem ganhado mais visibilidade no cenário internacional.
3: A reunião de hoje aqui, ela é importante para reconhecer os nomes de mulheres e suas trajetórias ao longo do tempo, multissetorial, em vários setores distintos. Mulheres Inspiradoras, ele nasceu há 11 anos para isso. Nós somos o movimento pioneiro de alta liderança feminina no Brasil, a reunir mulheres multissetoriais, né, de vários setores, a única parceira oficial da ONU Mulheres no Brasil, e a gente vem fazendo mensalmente edições para reforçar mulheres em posição de poder, para que elas permaneçam lá, e também de uma forma de a gente corroborar para que mais lideranças femininas surjam.
0: Em Nova York, o Banco da Amazônia também participa do GRI Brasil Investment Summit, ambiente voltado à conexão entre fundos globais e lideranças dos setores de infraestrutura ESG, sigla em inglês para práticas ambientais, sociais e de governança.
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5: Conexão Notícias fica por aqui. Voltaremos na próxima edição.
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9: Tenha cuidado com as tosas. Os pets com pelos mais longos costumam sofrer mais com as temperaturas elevadas. E por isso, os tutores e tutoras buscam pela tosa com mais frequência no verão. Entretanto, ela deve sempre ser feita com cautela, para que não prejudique a saúde animal. Isso porque os pelos são essenciais para regular a temperatura corporal e proteger a pele. Dessa forma, a alternativa mais indicada para diminuir o calor é a tosa higiênica, que é feita na barriga, patas e partes íntimas. Além disso, é recomendado o uso de lâminas mais baixas, para que não seja retirada toda a pelagem. Cachorros ou gatos que possuem histórico de dermatite devem evitar a tosa, para que o quadro não evolua. Em todo caso, vá até um hospital veterinário de confiança e consulte um especialista antes de tomar qualquer decisão.
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1: Ah, daqui a pouquinho eu volto com muito mais música pra você no nosso Conexão Sertaneja.
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4: 9:51.
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1: Já voltando por aqui, Conexão Sertaneja. E com muito mais moda, muito mais alegria, aqui na sua rádio preferida, solta o som.
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0: Opa, chegamos, bom dia Good morning, sejam todos bem-vindos, prazer, J. Luna, sua boa companhia, aqui no seu top programa Show da Manhã. E quero você curtindo a melhor, sempre a melhor música, também tem horóscopo, tem fofocas na sua manhã.
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0: 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Show da Manhã. Está no ar. É o Show da Manhã. Chega mais, aumenta o volume e vem com a gente. Pega muito bem estar contigo. Show da Manhã. A sua melhor companhia é aqui, na primeiríssima. Cheguei.

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1: Show da manhã, muita música boa. Show da manhã, recheada de música boa, notícias, bastidores, você ligado, você participando, zapeando com a gente na programação do Show da Manhã. Já já vou trazer horóscopo, só vou ali tomar um cafezinho, uma aguinha e já venho com muito mais pra você. Só molhar a palavra. Já volto, segura aí, rapidinho.
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8: 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Olá, uma ótima quinta-feira para você. Chegando mais uma edição do nosso Café com Notícias. Hoje, dia 14 de maio de 2026. Eu sou Kleber Salles e a partir de agora você vai ficar muito bem informado. As últimas notícias, os destaques do Brasil e do mundo com a nossa equipe de rádio jornalismo. Agora, aqui no nosso Café com Notícias.
9: A Associação Brasileira de Críticos de Cinema, a Abracine, divulgou nesta semana uma atualização da lista com os 100 filmes brasileiros mais importantes de todos os tempos. A entidade, que existe há 15 anos e reúne mais de 180 críticos de cinema de todo o Brasil, publicou a primeira versão da lista em 2015. Na época, também lançou um livro detalhando a escolha das obras. Nesta nova atualização, a Abracine reforça que a seleção não representa necessariamente os melhores filmes, mas sim aqueles considerados essenciais para a cinematografia brasileira. Além de incluir filmes lançados no período de 2016 a 2026, como Ainda Estou Aqui, de Walter Salles, e As Boas Maneiras, de Juliana Rojas e Marco Dutra, a nova lista também apresenta maior diversidade, ampliando o número de filmes dirigidos por mulheres e negros. A radiografia da produção audiovisual brasileira atualizada cita obras da década de 1930 até os dias atuais, começando pelo filme Limite, do cineasta Mário Peixoto, lançado em 1931, passando por Macunaíma, de Joaquim Pedro de Andrade, produzido já no final da década de 60, e encerrando com O Agente Secreto, de Kleber Mendonça, como título mais recente desse apanhado da cinematografia nacional. Os 100 títulos estão disponíveis no site abracine.org. Assim como aconteceu na primeira edição, as obras escolhidas também vão ganhar uma publicação especial prevista para ser lançada até o fim deste ano, com textos críticos e análises históricas, estéticas e temáticas. O Tribunal Regional Eleitoral de Roraima aprovou nesta terça-feira a resolução publicada no último dia 2 de maio, que confirma para o dia 21 de junho a data da eleição suplementar para a escolha dos novos governador e vice-governador do estado. Essa decisão confirma o calendário eleitoral já previsto. O placar ficou em 5 votos favoráveis e 2 contrários à aprovação do texto, sem alterações. A eleição será realizada por voto direto e os eleitores com o título regularizado poderão participar do pleito. Segundo a resolução, as convenções partidárias para a escolha de candidatos e a formação de coligações poderão ser realizadas até o próximo domingo. Já o registro das candidaturas junto à Justiça Eleitoral deverá ocorrer até às 7 da noite do próximo dia 20 de maio. A partir do dia seguinte, já está permitida legalmente a propaganda eleitoral de maneira geral. No rádio e na televisão, a veiculação começa no dia 3 de junho. A nova eleição em Roraima foi convocada após a cassação da chapa vencedora das eleições de 2022, formada por Antônio Denário, do Republicanos, e Edilson Damião, do União Brasil. Em abril deste ano, o Tribunal Superior Eleitoral confirmou a decisão do TRE de Roraima, que apontou abuso de poder político e econômico durante a campanha eleitoral de 2022. Como Denário já havia renunciado ao cargo de governador de Roraima para concorrer a um cargo no Senado em março passado, ele se tornou inelegível por 8 anos. Damião, que tinha assumido o cargo em seu lugar, teve o mandato cassado. Com o cargo vago, faltando cerca de 6 meses para o encerramento do mandato, o TSE determinou a realização de eleições diretas. Desde o último dia 30 de abril, o presidente da Assembleia Legislativa de Roraima, Soldado Sampaio, do Republicanos, assumiu interinamente o governo do estado.
0: Com menos de 6 meses de funcionamento, o serviço online para denúncias de violência contra a mulher no estado do Rio de Janeiro já contabiliza cerca de 1.500 registros de ocorrências. A Delegacia Especializada em Atendimento à Mulher Digital está na plataforma da Delegacia Online de Polícia Civil e funciona em tempo integral todos os dias da semana. O serviço começou de forma experimental em dezembro de 2025 e foi oficializado em março deste ano. A delegada Renata do Amaral, coordenadora da DEAN Digital, enfatizou que além de registrar a ocorrência de forma rápida e segura pelo computador ou celular, a mulher pode enviar documentos, fotografias e ainda incluir o pedido de medidas protetivas de urgência.
10: O primeiro grande diferencial da DEAN Digital é a acessibilidade, porque ela permite que a mulher seja atendida de qualquer lugar do estado do Rio de Janeiro, 24 horas por dia, sem precisar se deslocar até uma unidade física. Isso faz toda a diferença para as mulheres que vivem em cidades do interior, em comunidades, que têm dificuldade de locomoção, dependência financeira do agressor, que têm filhos pequenos e muitas vezes que têm medo de serem vistas buscando ajuda.
0: Outro diferencial, segundo a delegada, é que, embora seja digital, a denunciante é atendida por policiais civis capacitados para atuar especificamente com violência de gênero, garantindo mais agilidade no encaminhamento da ocorrência. Segundo Renata do Amaral, cerca de 60% das medidas protetivas de urgência solicitadas pela DEAN Digital vem sendo concedidas, o que demonstra a qualidade técnica na instrução das solicitações.
11: A Agência Nacional de Vigilância Sanitária, a Anvisa, iniciou uma reunião crucial para julgar o recurso apresentado pela Química Amparo, fabricante da marca IP. A empresa contesta a resolução que determinou o recolhimento de lotes de detergente, sabão líquido e desinfetante. A suspensão dos produtos ocorreu após uma inspeção da agência apontar falhas em etapas críticas da produção. A decisão pode impactar diretamente a disponibilidade desses itens no mercado e a imagem da tradicional marca brasileira. A cidade de Houston, no Texas, está se preparando para receber a Copa do Mundo de Futebol com uma iniciativa inovadora. A força policial local está sendo treinada e equipada para ser multilíngue, visando facilitar a comunicação com turistas de diversas nacionalidades. Policiais de Houston utilizarão dispositivos de tradução simultânea em seus uniformes, capazes de traduzir para 50 idiomas. A prefeitura local garantiu que os preços do transporte público permanecerão inalterados para os visitantes durante o evento esportivo.
8: Fique ligado, depois do intervalo estaremos de volta no Café com Notícias desta quinta-feira.
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18: Agora as previsões para Áries, Touro e Gêmeos. Signo de Áries.
17: Nascidos entre 21 de março a 20 de abril.
19: A quinta-feira chega com energia de reconstrução. Você pode perceber que algumas escolhas recentes precisam de ajustes antes de seguir em frente. O dia favorece recomeços discretos, mas importantes. No trabalho, uma segunda chance pode aparecer quando você menos esperar. Nos estudos, insistir em algo difícil. No trabalho, uma segunda chance pode aparecer quando você menos esperar. Nos estudos, insistir em algo

0: Nos estudos, produtividade cresce quando você trabalha sem cobrança excessiva. No amor, conexões verdadeiras ganham força. Número da sorte, 9.
1: Signo de Gêmeos.
2: Nascidos entre 22 de maio a 21 de junho.
0: A quinta-feira será movimentada mentalmente. Ideias surgem o tempo todo e você pode acabar começando várias coisas ao mesmo tempo. O desafio será escolher o que realmente merece sua atenção. No trabalho, criatividade em alta. Nos estudos, facilidade para aprender assuntos rápidos e dinâmicos. No amor, conversas inesperadas podem mudar o clima completamente. Número da sorte, 18.
1: Já voltamos com as previsões para Câncer, Leão e Virgem.
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6: 10:27. Voltamos com muito mais participação, você interagindo, participando, interagindo, fazendo o som rolar por aqui, sempre na melhor programação do Show da Manhã. Aumenta o volume, mais uma batalha de música aí na área. Bom dia! Show!

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Show da manhã, muito, muita boa. Show da manhã, recheada de música boa, notícias, bastidores, você ligado, você participando, zapeando com a gente na programação do Show da Manhã. Já já vou trazer horóscopo, só vou ali tomar um cafezinho, uma aguinha e já venho com muito mais pra você. Só molhar a palavra. Já volto, segura aí, rapidinho.

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4: Agora, as previsões para Câncer, Leão e Virgem. Signo de Câncer.
3: Nascidos entre 22 de junho a 22 de julho.
5: Hoje o dia traz uma sensação de proteção emocional. Você pode perceber quem realmente transmite paz na sua vida e quem apenas ocupa espaço. O céu favorece afastamentos necessários e aproximações sinceras. No trabalho, ambientes tranquilos serão fundamentais. Nos estudos, concentração melhora no silêncio. No amor, sentimentos mais profundos ganham espaço. Número da sorte, 2.
4: Signo de Leão.
3: Nascidos entre 23 de julho a 22 de agosto.
5: A quinta chega com energia de superação. Algo que antes parecia impossível começa a parecer mais leve. Você pode recuperar confiança em si mesmo ao longo do dia. No trabalho, reconhecimento favorecido. Nos estudos, persistência será recompensada. No amor, demonstrações de carinho terão muito impacto. Número da sorte, 30.
4: Signo de Virgem.
3: Nascidos entre 23 de agosto a 22 de setembro.
5: Hoje será um dia de desacelerar a mente. Você pode perceber que está tentando resolver problemas futuros antes mesmo deles acontecerem. O céu favorece equilíbrio emocional e organização interna. No trabalho, faça apenas o necessário sem exageros. Nos estudos, pausas inteligentes ajudam mais que insistência. No amor, menos análise e mais presença. Número da sorte, 7.
4: Já voltamos com as previsões para Libra, Escorpião e Sagitário.
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8: Já estamos de volta aqui no Café com Notícias, trazendo os destaques do Brasil e do mundo. Vamos para o nosso segundo bloco de hoje.
9: A fragmentação de áreas naturais aumentou mais de 3 vezes no Brasil em 40 anos, colocando em risco espécies vegetais e animais, de acordo com o levantamento inédito do MAP Biomas, divulgado nesta quarta-feira. Fragmentação é o processo em que o desmatamento divide áreas de vegetação nativa em trechos menores e isolados. Isso acontece por causa da expansão agropecuária, da urbanização ou da abertura de estradas, por exemplo. São como pequenas ilhas de vegetação em meio a plantações e cidades. Em 1986, o país tinha 2 milhões e 700 mil ilhas como essas, número que subiu para mais de 7 milhões em 2023, e trechos cada vez menores também. Uma área fragmentada está mais vulnerável à degradação e ao desaparecimento de espécies, explica o pesquisador e coordenador do módulo de degradação do MAP Biomas, Demerson Conciani.
10: Por exemplo, a área de borda, né, a deriva de agrotóxico, a suscetibilidade ao fogo. E também entra uma questão que é o isolamento dos fragmentos. Quanto mais fragmentada uma área está, maior vai ser a distância entre esses fragmentos, o que vai dificultar a colonização o compartilhamento de diversidade genética entre esses diferentes fragmentos. Então, maior é o risco de extinções locais.
9: O Pantanal e a Amazônia foram os biomas com maior aumento da fragmentação, mas Cerrado e Mata Atlântica ainda são os mais fracionados. Só que a Mata Atlântica viu um evento diferente. Parte dos fragmentos que surgiram são áreas de recuperação, diz Demerson.
10: Na Mata Atlântica, a gente estima que cerca de 18,5% da vegetação nativa da Mata Atlântica ela é secundária, né? Ela se deve a esse recrescimento da vegetação nativa.
9: A reversão do processo depende de duas frentes, afirma o pesquisador. Uma é de políticas públicas para barrar o desmatamento, e a outra é a restauração e criação de corredores verdes para conectar as áreas fragmentadas.
6: A Federação Brasileira de Bancos, Febraban, divulgou um alerta nesta terça-feira sobre o golpe do falso emprego, em que criminosos se passam por recrutadores e por integrantes de agências empregatícias para realizar os crimes. Os golpistas conseguem identificar pessoas que estão atrás de emprego e oferecem vagas com salários acima da média e com poucas exigências. É o modo como os criminosos conseguem os dados pessoais dos candidatos para cometer estelionatos, como explica o diretor de Serviços e Segurança da Febraban, Rafael Miele.
11: A partir daí começam as armadilhas. Podem exigir o pagamento de cursos rápidos, cobrar por exames médicos que não existem ou até solicitar dados pessoais e documentos para aplicação de outros golpes.
6: Rafael Miele passa algumas orientações para evitar cair nesse golpe.
11: Para se proteger, fique atento. Desconfie de ofertas de emprego recebidas por e-mail, WhatsApp ou telefone, principalmente quando você não se candidatou à vaga. Fique atento a promessas fáceis demais, com altos salários e processos seletivos simplificados. Sempre pesquise a empresa nos canais oficiais. Nunca pague taxas antecipadas para participar de processos seletivos e evite enviar documentos ou assinaturas digitais sem ter certeza de que a vaga é legítima. Lembre-se, informação e atenção são sempre as melhores formas de se proteger.
6: Além da perda de dinheiro de forma imediata, os criminosos podem fazer financiamentos em nome das vítimas a partir de imagens de documentos enviadas para autenticações biométricas, junto com informações bancárias.
12: A Polícia Federal deflagrou uma operação para desarticular um esquema de saques fraudulentos de precatórios. A ação visa combater a criminalidade que se apropria indevidamente de valores que deveriam ser destinados a cidadãos com direito a receber do governo. Detalhes da operação ainda estão sendo divulgados, mas a PF busca identificar e prender os responsáveis por essa fraude que lesa tanto o erário público quanto os beneficiários legítimos dos precatórios.
13: Uma família em Fortaleza, Ceará, foi feita refém por criminosos que se passaram por policiais civis. Os assaltantes exigiram transferências via Pix e roubaram relógios de alto valor e outros objetos de dentro da residência. O caso acende um alerta para a população sobre a importância de verificar a identidade de supostos agentes de segurança e a crescente sofisticação dos golpes. A polícia local investiga o ocorrido para identificar e capturar os envolvidos. Uma pesquisa Quest divulgada aponta que 43% dos brasileiros consideram que o presidente Lula saiu mais forte após seu encontro com o presidente dos Estados Unidos, Donald Trump. A reunião ocorreu na Casa Branca na semana passada. Para 26% dos entrevistados, Lula saiu mais fraco, enquanto 13% avaliaram que sua posição permaneceu inalterada. O governo brasileiro informou que temas como relações comerciais e exploração de terras raras foram debatidos no encontro. O governo federal anunciou o fim da chamada taxa das blusinhas, zerando o imposto de importação para compras internacionais de pequeno valor. A medida faz parte de uma nova ofensiva eleitoral do presidente Lula, buscando recuperar a popularidade entre os consumidores de plataformas de e-commerce. Além da isenção, o Palácio do Planalto confirmou um pacote de 11 bilhões de reais destinado ao combate ao crime organizado no país. Os recursos serão aplicados em inteligência, modernização das polícias e fortalecimento das fronteiras, para frear o avanço das facções criminosas.
14: A Assembleia Legislativa de Pernambuco aprovou a criação de um auxílio emergencial no valor de R$ 2.500 para as vítimas das fortes chuvas no estado. O benefício será pago em cota única e tem como objetivo ajudar na reconstrução de casas e na compra de móveis e eletrodomésticos perdidos nas enchentes. O governo estadual deve divulgar o calendário de pagamentos nos próximos dias.
15: O governo de Goiás anunciou a ampliação do programa Patrulha Mecanizada, que vai atender 159 municípios com serviços de manutenção e recuperação de estradas vicinais não pavimentadas. O lançamento da nova etapa foi feito pelo governador Daniel Vilela em Goiânia. O contrato terá duração de 30 meses e investimento mensal de R$17.100.000. Segundo Vilela, a proposta é reforçar o apoio às prefeituras e melhorar as condições das estradas usadas principalmente pelo setor produtivo rural.
16: A absoluta maioria das rodovias do estado que escoam a produção do estado são estradas municipais. Então nada mais justo do que o estado também ser parceiro dos municípios nesse importante serviço ao setor rural e principalmente ao setor produtivo rural que utiliza essas estradas.
15: Além da ampliação do atendimento, o governo também anunciou o aumento no número de equipes de trabalho. O programa, que atualmente conta com 8 patrulhas mecanizadas, passará a operar com 22 frentes de serviço. O governador afirmou que a meta é acelerar os atendimentos e ampliar a cobertura nos municípios goianos.
16: Então a ideia é que a gente possa, ao longo de todo esse ano, passar pelos 246 municípios. Os prefeitos acabam escolhendo as regiões que estão mais precárias e que precisam dessa ajuda e desse serviço. E aí, com essa ampliação, a gente vai ter também o retorno a cada um desses municípios o mais rápido possível também.
15: A iniciativa é executada por meio da Agência Goiana de Infraestrutura e Transportes, a Goinfra. Entre 2022 e 2025, já foram realizadas mais de 882 mil horas de serviços em estradas municipais, com investimentos superiores a R$262 milhões.
8: Continue ligado aqui na programação. Já já, mais informações aqui no nosso Café com Notícias. Eu volto depois do intervalo.
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4: Agora, as previsões para Libra, Escorpião e Sagitário. Signo de Libra.
7: Nascidos entre 23 de setembro a 23 de outubro.
5: A quinta-feira traz energia de renovação social. Você pode conhecer pessoas interessantes ou fortalecer amizades importantes. O dia favorece encontros leves e conversas inspiradoras. No trabalho, parceria favorecida. Nos estudos, aprender junto pode trazer melhores resultados. No amor, alguém pode surgir de maneira muito natural. Número da sorte, 21.
2: Signo de Escorpião.
7: Nascidos entre 24 de outubro a 22 de novembro.
5: Hoje o céu favorece controle emocional. Você pode enfrentar situações que antes te abalariam, mas agora conseguirá agir com mais maturidade. O dia favorece decisões silenciosas e atitudes estratégicas. No trabalho, evite compartilhar planos cedo demais. Nos estudos, foco intenso. No amor, clima de profundidade e observação. Número da sorte, 15.
2: Signo de Sagitário.
7: Nascidos entre 23 de novembro a 22 de dezembro.
5: A quinta chega com vontade de liberdade. Você pode sentir necessidade de quebrar padrões, mudar planos ou sair da rotina comum. O dia favorece experiências novas e mudanças rápidas. No trabalho, soluções criativas ganham destaque. Nos estudos, aprender algo diferente pode reacender sua motivação. No amor, energia divertida e imprevisível. Número da sorte, 28.
4: Já já voltamos com as previsões para Capricórnio, Aquário e Peixes.
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17: Opa, bom dia, voltamos. Você ligado com a melhor playlist publicitária e agora ao som da melhor música. É o Show da Manhã na sua companhia. Aumenta o volume aí.

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3: Natanzinho!
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0: ombro, meu filho. Lipe Lucena, Natanzinho.
1: O que você quiser, o Natan vai te dar, viu?

Show da Manhã, incrível, essa foi top, hein? Recordamos, e você ligadinho com a programação. Bora curtir as melhores? Chega mais! Daqui a pouco vou voltar, vou trazer indicações. O pessoal tá no trabalho aí, na obra, curtindo a melhor. Tamo junto e misturado na primeira. E também vou trazer horóscopo. Se liga, já já! Tô de volta.

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2: Agora, as previsões para Capricórnio, Aquário e Peixes. Signo de Capricórnio.
1: Nascidos entre 22 de dezembro a 20 de janeiro.
3: Hoje o foco estará em prioridades. Você pode perceber que algumas coisas estavam ocupando espaço demais sem necessidade. O céu favorece cortes inteligentes e decisões práticas. No trabalho, produtividade em alta. Nos estudos, disciplina traz resultados rápidos. No amor, atitudes sinceras terão mais valor do que palavras bonitas. Número da sorte, 10.
2: Signo de Aquários.
1: Nascidos entre 21 de janeiro a 20 de fevereiro.
3: A quinta-feira favorece mudanças de perspectiva. Algo que parecia confuso pode começar a fazer sentido de repente. O dia traz clareza através de conversas, observações e experiências inesperadas. No trabalho, ideias inovadoras ganham força. Nos estudos, pensamento criativo favorecido. No amor, conexões diferentes despertam interesse. Número da sorte, 25.
2: Signo de Peixes.
1: Nascidos entre 21 de fevereiro a 20 de março.
3: Hoje o céu favorece inspiração e sensibilidade. Você pode sentir vontade de se afastar um pouco da correria e prestar mais atenção ao que sente. O dia favorece arte, música e momentos de tranquilidade. No trabalho, siga mais sua intuição. Nos estudos, ambientes calmos ajudam bastante. No amor, romantismo em alta e emoções mais intensas. Número da sorte, 13.
2: Você conferiu o horóscopo do dia. Por hoje é só.
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5: Já estamos de volta aqui no terceiro bloco do Café com Notícias desta quinta-feira. As últimas informações do Brasil e do mundo você ouve aqui.
6: Mais de 500 empresários, investidores e autoridades participaram na última segunda-feira, 11 de maio, em Nova York, do Brasil US Industry Day, encontro voltado à ampliação da cooperação econômica entre Brasil e Estados Unidos e o fortalecimento da integração produtiva entre setores estratégicos. Promovido pela Confederação Nacional da Indústria, a CNI, em parceria com a Câmara de Comércio dos Estados Unidos, o evento estreou na programação da Brazilian Week, agenda anual que reúne lideranças globais para debater tendências econômicas e oportunidades de investimento. Em entrevista coletiva, o presidente da CNI, Ricardo Alban, disse que a expectativa é reforçar a ligação entre as empresas brasileiras e estadunidenses em áreas consideradas estratégicas.
7: O assunto terras raras sempre esteve na mesa. Nós temos coisas tradicionais, como é o etanol, que precisamos discutir, para poder encontrarmos novos mercados e não disputarmos os nossos próprios mercados. E infraestrutura. O Brasil tem muita demanda de investimento em infraestrutura. Nós temos a área de data centers e IA, que também vão demandar.
6: Alban também destacou a importância da complementaridade entre as cadeias produtivas dos dois países para ampliar o comércio bilateral de forma sustentável.
8: Complementariedade, para que possamos ter efetivamente um ganha-ganha, um desenvolvimento de comércio sustentável e daí fazer encadeamentos produtivos, que é também algo estratégico para que nós possamos ter alternativas de dependência não só tecnológicas, mas também de riscos geopolíticos.
6: Segundo o dirigente, o objetivo não é inverter a balança comercial em favor do Brasil, mas ampliar as relações econômicas bilaterais. Ele destacou que o mercado brasileiro é um importante importador de serviços estadunidenses. Para Alban, o fortalecimento da parceria entre os dois países pode ampliar a segurança no fornecimento de insumos, estimular investimentos e impulsionar setores como minerais críticos, energia, saúde e inovação. Segundo os organizadores, mais de 30% dos inscritos no evento eram estadunidenses, o que mostra o interesse dos dois países em fortalecer a parceria bilateral.
5: O Banco da Amazônia participa nesta semana da Brasil Week em Nova York, nos Estados Unidos. A agenda reúne representantes do mercado financeiro e empresários em uma série de encontros voltados à atração de investimentos e à construção de parcerias internacionais. Durante os eventos, o banco apresenta ações desenvolvidas na Amazônia Legal e busca ampliar o diálogo com investidores estrangeiros interessados em atuar na região. Segundo o diretor de controle e risco do Banco da Amazônia, Fábio Maeda, a participação na Brasil Week tem como foco fortalecer relacionamentos e ampliar oportunidades de investimento ligadas à Amazônia.
9: Realizamos um trabalho que não só traz um viés ambiental muito positivo, mas também tem um viés econômico que vai trazer rentabilidade para os nossos acionistas, para o governo como um todo. Então, a nossa ideia é mostrar um trabalho de impacto da forma como temos feito nos últimos anos.
5: Entre os compromissos do banco, ocorrido nesta segunda-feira, esteve o Brasil US Industry Day, promovido pela Confederação Nacional da Indústria, a CNI, em parceria com a Câmara de Comércio dos Estados Unidos. O encontro discutiu medidas para ampliar a segurança jurídica e simplificar processos ligados ao ambiente de negócios no Brasil. A programação também abriu espaço para debates sobre liderança feminina. Executivas, empresárias e representantes de diferentes setores participaram do evento Inspiring Women of the Year New York, realizado dentro da agenda da Brasil Week. O encontro marcou a primeira articulação estruturada da Delegação Brasileira de Liderança Feminina dentro da programação do evento internacional. O Banco da Amazônia atua como apoiador institucional da delegação por meio do projeto Mulheres Inspiradoras. Representando a instituição, a gerente de marketing e comunicação do Banco da Amazônia, Ruth Helena Lima, afirmou que a instituição considera a equidade e a diversidade pilares estratégicos e destacou ações voltadas ao incentivo do empreendedorismo feminino na Amazônia.
10: Ao apoiar iniciativas como essa, nós promovemos ativamente o empreendedorismo feminino e a presença de mulheres em cargos de decisão, integrando sustentabilidade e finanças. Para nós do Banco da Amazônia, isso reforça o nosso compromisso com a igualdade de gênero, conectando líderes amazônicas a líderes mundiais e debates internacionais sobre governança, economia, comunicação. Isso gera mais desenvolvimento para a Amazônia e para o Brasil.
5: Promovido pela plataforma Mulheres Inspiradoras, o evento reuniu lideranças brasileiras e estrangeiras em torno do reconhecimento de trajetórias profissionais e da ampliação de conexões internacionais. A idealizadora da iniciativa, Giovana Quadros, destacou a presença de mulheres da Amazônia na programação e afirmou que a participação feminina em espaços de liderança tem ganhado mais visibilidade no cenário internacional.
11: A reunião de hoje aqui, ela é importante para reconhecer os nomes de mulheres e suas trajetórias ao longo do tempo, multissetorial, em vários setores distintos. Mulheres Inspiradoras, ele nasceu há 11 anos para isso. Nós somos o movimento pioneiro de alta liderança feminina no Brasil, a reunir mulheres multissetoriais, né, de vários setores, a única parceira oficial da ONU Mulheres no Brasil. E a gente vem fazendo mensalmente edições para reforçar mulheres em posição de poder, para que elas permaneçam lá e também de uma forma de a gente corroborar para que mais lideranças femininas surjam.
5: Em Nova York, o Banco da Amazônia também participa do GRI Brasil Investment Summit, ambiente voltado à conexão entre fundos globais e lideranças dos setores de infraestrutura e ESG, sigla em inglês para práticas ambientais, sociais e de governança.
12: O mundo não está pronto para enfrentar uma crise cibernética em escala global. O alerta foi feito pela Organização das Nações Unidas, que publicou um relatório apontando a vulnerabilidade das infraestruturas críticas diante de uma eventual pandemia digital. Segundo a ONU, a dependência extrema de sistemas conectados e a falta de protocolos de segurança unificados deixam países inteiros expostos a ataques hackers devastadores. A entidade pede que os governos investam urgentemente em defesas cibernéticas conjuntas.
13: A tecnologia militar está mudando o trágico cenário dos conflitos na África. Um novo levantamento divulgado pela ONU revelou que os ataques com drones se tornaram a principal causa de mortes na guerra civil que assola o Sudão. O uso indiscriminado de veículos aéreos não tripulados tem atingido não apenas alvos militares, mas também áreas residenciais e civis inocentes. A comunidade internacional tenta, sem sucesso, mediar um cessar-fogo para conter a escalada de violência na região.
14: A revolução dos carros sem motorista sofreu um revés. A empresa Waymo anunciou o recall de 3.800 veículos autônomos de sua frota devido a sérios riscos de segurança identificados no sistema de navegação. A falha no software poderia causar acidentes em cruzamentos complexos e situações de trânsito intenso. A companhia garantiu que a atualização será feita de forma remota e rápida, mas o caso levanta novos debates sobre a confiabilidade da inteligência artificial no trânsito.
12: o Brasil registrou um novo e preocupante recorde de inadimplência. Segundo os dados mais recentes divulgados, mais de 74 milhões de brasileiros estão com contas em atraso, o que representa quase 45% de toda a população adulta do país. O cenário reflete as dificuldades econômicas enfrentadas pelas famílias, pressionadas pelo custo de vida e pelas taxas de juros. Especialistas alertam que o alto volume de endividados compromete o poder de compra e freia o crescimento do varejo e do setor de serviços em âmbito nacional.
15: O ministro Cássio Nunes assumiu oficialmente a presidência do Tribunal Superior Eleitoral. Em seu discurso de posse, ele fez questão de defender a segurança e a transparência das urnas eletrônicas, reforçando o compromisso da Justiça Eleitoral com a democracia. A chegada do ministro ao comando da corte ocorre em um momento decisivo, com os preparativos para as eleições presidenciais a todo vapor. A expectativa é que sua gestão mantenha o rigor no combate à desinformação e garanta a normalidade do pleito que se aproxima.
16: Continue ligado. Depois do intervalo, estaremos de volta com mais notícias para você dentro do nosso Café com Notícias. Não saia daí.
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19: 11 horas e 20 minutos.
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20: Esse é o seu Show da Manhã, estamos de volta depois do casting publicitário detonar todas. Vem com a gente, divulga sua marca também aqui no seu Show da Manhã. Vem fazer a diferença, vem crescer e aparecer. Bom dia, cidade, aumenta o volume. Voltamos com a melhor playlist pra você.

0: Essa música é cachorrinha, viu?
1: Seu Vivão.
0: Tu é doido? Não, então pro Murilo aí, meu filho.
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Mais um bloco legal no seu Super Show da Manhã. Ótimo dia pra você no trabalho, em casa, onde estiver, de folga, de lazer. Tamo junto e misturado na melhor programação no seu Show da Manhã. Já já vou retornar com muito mais e ainda trazer o seu horóscopo, o guia astral que você sempre espera aqui no Show da Manhã. Até já, já volto.

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4: Bom dia, estamos de volta com seu show da manhã. Bora curtir as melhores?

0: Primeiro, dizer a alegria de ser sua contemporânea, que é uma das maiores vozes do Brasil, que me tocou desde a primeira vez que eu escutei, que eu tenho a honra de poder conversar, que eu tenho a honra de poder estar aqui hoje celebrando seus 15 anos de carreira, seus 15 anos de história, adoçando e deixando o nosso coração mais amoroso. Muito obrigada pela sua generosidade.
1: Muito obrigada. Sou apaixonada por você.
0: Eu que sou por você. É uma honra de verdade estar aqui. Eu estou muito feliz.
1: A honra é toda minha.
0: Muito obrigada pelo convite e muito obrigada por me deixar viver isso aqui hoje. Estou muito feliz, gente. Muito obrigada.
1: Quem gostou, faz barulho pra Lilica!
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0: Mais um bloco legal no seu Super Show da Manhã. Ótimo dia pra você no trabalho, em casa, onde estiver, de folga, de lazer. Tamo junto e misturado na melhor programação no seu Show da Manhã. Já já vou retornar com muito mais e ainda trazer o seu horóscopo, o guia astral que você sempre espera aqui no Show da Manhã. Até já, já volto.
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0: Opa, chegamos, bom dia, good morning, sejam todos bem-vindos, prazer, J. Lu na sua boa companhia, aqui no seu top programa Show da Manhã, e quero você curtindo a melhor, sempre a melhor música, também tem horóscopo, tem fofocas na sua manhã.
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0: É o Show da Manhã. Chega mais, aumenta o volume e vem com a gente. Pega muito bem estar contigo. Show da Manhã. A sua melhor companhia é aqui, na primeiríssima. Cheguei.

0: Infelizmente, Pingo. Alô, Pingo. É a resenha do Popó. É,
1: aí sim, né?
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5: Meio-dia, em ponto.
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10: Prazer em estar contigo. Mais uma quinta de TBT, mais um Hit Sertanejo na área. Aumentando o volume com você na audiência gigantesca. Participa aí via Zap, via Face, via Insta, via tudo. Chegamos com o seu Hits. Johnny, seu alienígena preferido, tá aqui.
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11: Agora todo mundo levanta a mãozinha pra cima. Bate assim com a gente. Tchau, tchau.

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1: A sua melhor companhia no dia a dia, no seu trabalho, em casa, onde você estiver, está com Hits. É o Hit Sertanejo, o melhor do sertanejo pra você aqui na sua primeira.
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0: de volta, Johnny e o seu hit sertanejo, mais um bloco legal e a sua participação, vai rolar aqui a participação dele, dela e você ligadinha com a primeiríssima no melhor programa sertanejo do Brasil, Hit Sertanejo, se liga!
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0: Salve de palmas pra Claudinha!
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2: Daqui a pouquinho o Johnny voltando com muito mais. Dá um break aí, uma faturada. Já voltamos.
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6: Meio-dia e 34 minutos.
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8: Tô de volta, Johnny, e o seu hit sertanejo, mais um bloco legal e a sua participação. Vai rolar aqui a participação dele, dela, e você ligadinha com a primeiríssima no melhor programa sertanejo do Brasil. Hit sertanejo, se liga!
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1: Tô aqui

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1: Finalizamos mais um Hit Sertanejo, seu parça Johnny volta amanhã no mesmo horário, bate canal por aqui. Obrigado por tudo, hein? Valeu, turma!
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3: Hora certa.
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5: Meio-dia e 50 minutos.
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1: Prazer imenso estar contigo. Mais uma quinta de TBT, mais um Hit Sertanejo na área. Aumentando o volume com você na audiência gigantesca. Participa aí via Zap, via Face, via Insta, via tudo. Chegamos com o seu Hits. Johnny, seu alienígena preferido, tá aqui.
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10: Agora todo mundo levanta a mãozinha pra cima. Bate assim com a gente. Tchá! Tchá!

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1: Então quer dizer que você tá falando por aí que foi o destino que nos separou?

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1: 13 horas, em ponto.
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1: Boa tarde, ouvintes do programa Uma Janela para o Mundo. Boa tarde aos meus patrocinadores e boa tarde, Flavinho. Hoje a nossa oração vai para os amigos Valéria Bassante, Nilson Pinto de Moraes, o Din Lima, diretor lá do Hospital Itamarandiba, Sônia Fernandes, Hélio Tosati, Alessandra Costa, Zenaide Cristina, Rosana Leandro, Rosana Fernandes, Ademir Pereira, Eliane Lessa Carneiro, Gláucia Faria, Eva Cordeiro, Sônia Abreu, Mônica Vieira Lopes, Dr. Paulo Brant, Maria José Guimarães, Joel Oliveira, Carminha Araújo e Leda Rabelo. Nosso grande e forte abraço desejoso de paz, luz e saúde para todos vocês.

0: Nossa Mãe Maria, Mãe da Luz Divina, estendo minhas preces a Ti, como mensageiro do amor eterno, neste momento de reflexão, abro meu coração para as bênçãos do além. Ave Maria, cheia de graça e amor, a chama que arde em teu coração é a luz que guia nossos passos. Em meio às sombras da existência terrena, imploramos tua intercessão por aqueles que buscam a paz interior. Santa Maria, Mãe dos aflitos, de todos os irmãos que enfrentam desafios e aflições, que tuas mãos suaves toquem os corações feridos, derramando consolo e esperança como a água bendita que purifica a alma. Ave Maria, mãos que acolhem os que partiram, receba em teu seio os espíritos que retornam à pátria espiritual. Que encontrem a serenidade nos teus braços maternos e que a transição seja suave como a brisa que acalma a tormenta. Maria, guia-nos na jornada da evolução espiritual, assim como foste guia para teu filho amado, Jesus. Que possamos, ó Mãe amada, aprender com as lições da vida, caminhando rumo à luz que nos leva de volta ao Pai. Ave Maria, mensageira da misericórdia divina, rogamos por todos os seres em sofrimento, que encontrem consolo nas palavras de amor e sabedoria, que permeiam as dimensões invisíveis que nos cercam. Maria, Mãe da Esperança, que teu amor inspire em nós a caridade, a compaixão e a compreensão, para que possamos construir um mundo de paz e fraternidade. Ave Maria, mulher de fé incomparável, ensina-nos a confiar na providência divina, a aceitar com resignação as provações do caminho e a celebrar com gratidão as alegrias que a vida nos oferece. Ó Maria, estrela resplandecente no firmamento, que tua luz nos conduza nos momentos de escuridão, nas trilhas sinuosas da vida terrena, semeia a compreensão, e que o perdão seja o farol que nos guia na senda do amor. Ave Maria, testemunha silenciosa dos corações, que teus olhos de amor maternal vejam a pureza em cada alma. Derrama sobre nós a virtude da humildade, para que possamos reconhecer a divindade que habita em cada ser. Santa Maria, guardiã dos laços familiares, abençoa nossos lares com a paz que só o entendimento traz. Que as diferenças se transformem em oportunidades de aprendizado, e que o amor floresça como jardim cuidado pelas mãos do Criador. Ave Maria, canção eterna que embala nossas preces, que teu cântico ecoe pelos vales da existência, levando consigo as súplicas daqueles que clamam por alívio, e que a harmonia celeste se faça presente em cada coração. Que assim seja, em nome de Deus e de nosso Senhor Jesus Cristo, que a bênção divina repouse sobre nós, guiando-nos na jornada terrena e na ascensão espiritual. Obrigado, Senhor. Obrigado.
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0: Nós já estamos na linha com Thaís Hoffmann, que ela vai falar sobre terapias integrativas ou complementares. Boa tarde, Thaís. Seja bem-vinda. É uma honra recebê-la novamente em nosso programa Uma Janela para o Mundo.
1: Boa tarde, Diva. Gratidão a minha. Fico muito feliz, muito honrada de estar aqui novamente com vocês.
0: Sim. Thaís, como que... conta para a gente um pouco aí do Rio Grande do Sul, só para contextualizar.
1: Então, né, que
0: de onde você mora?
1: O Rio Grande do Sul, aqui o meu estado, é um lugar que hoje, por exemplo, está bem friozinho, né? A gente está com temperaturas bem baixas aqui, já está sentindo o gostinho do inverno, para quem gosta de inverno, né? Eu moro na região metropolitana de Porto Alegre, da Grande Porto Alegre, moro em Estância Velha, que é ao lado de Novo Hamburgo, sou natural de Novo Hamburgo, resido em Estância Velha tem uns 3 anos. A cidade de Novo Hamburgo, como a gente comentou até na entrevista anterior, né, ela é muito conhecida pela questão calçadista, do couro, né, das bolsas, essa parte toda. Tem muita beleza natural aqui no nosso estado, assim, a parte dos cânions, a parte das serras, né? O nosso litoral não é dos mais lindos, mas é acolhedor. Mas as serras gaúchas são muito bonitas.
0: E isso eu conheço aí e acho simplesmente maravilhoso. A estância que você mora é perto do Morro dos Tamancos, que é de propriedade do ex-vice-governador e ex-chefe da Casa Civil da Dilma Rousseff, o doutor... Soldatelli Rosseto, Miguel Soldatelli Rosseto.
1: Olha, eu vou ser bem sincera, não sei.
0: Sim,
1: sei te dizer.
0: Eu já estive na casa dele.
1: Estância Velha, ela fica... ao lado do município de Novo Hamburgo, né?
0: É do lado
1: do município de Novo Hamburgo, no comecinho da subida da serra aqui.
0: Sim,
1: pela
0: sim.
1: Rota Romântica.
0: Não, ele é lá em Porto Alegre mesmo.
1: Ah,
0: que maravilha.
1: Não,
0: muita saudade
1: aqui é
0: desse
1: do
0: lugar
1: lado.
0: Aí. Pois é. Mas, então, vamos lá. E como a cultura e o ambiente do Rio Grande do Sul influenciaram a sua forma de cuidar das pessoas?
1: Aqui, assim, o Rio Grande do Sul, a gente tem... são muitas culturas, né, que vão perpassando, assim. Então, na minha região, que é uma região que tem muito descendente de alemão, né, tem muito descendente também de negros, né? Então, assim, é uma região que a gente tem muito aprendizado aqui. E eu acho que poder olhar para a cultura alemã, que ela é um pouco mais fechada, né? Poder trazer um pouco mais esse lugar da fala, da escuta, das pessoas conseguirem de verdade falar sobre si, falar sobre sentimentos, eu acho que isso é muito importante, sabe?
0: Sim, eu tenho uns amigos, Hoffmann também, seu Klaus Hoffmann, casado com a dona Maria José, residem lá em Conceição do Mato Dentro, e o irmão dele, o senhor Curry, ele já falecido, Hoffmann, irmão do seu Klaus, deve ser seus parentes, viu? Deve ser.
1: Pode ser, tem. Aqui na região, assim, a minha família, né, Hoffmann é o meu pai que tem essa descendência. E os meus avós, tudo, eles eram de Fazenda Fialho, né? Isso fica pro lado de Taquara ali. Então, assim, pertencia, Fazenda Fialho, ela pertencia ao município de Taquara. Então, assim, minha família, ela tem, assim, essas origens, digamos, nessa região, assim.
0: Sim. Outro dia mesmo encontrei com o senhor Klaus, mas a gente conversou bastante, mas esqueci de... Não, eu ainda não te conhecia. Ainda não. Senão eu teria falado com ele. Assim que me encontrar de novo, vou falar de você. Que você é daí, né, e tal, ele vai dar um norte, aí eu mando para você. E como que você iniciou-se no universo das terapias?
1: As terapias integrativas, né? Eu busquei elas muito para um autocuidado, assim, para principalmente quando eu voltei a me dedicar mais ao estudo, a voltar para a parte mais espiritual, né? Para o centro espírita, participar das palestras, escutar o estudo do Evangelho. Comecei a trabalhar como voluntária no centro, na parte de saúde. Então, assim, eu senti, pelas mudanças que estavam acontecendo na minha vida, foi uma fase bem delicada. Assim, eu sentia, sabe quando a gente sente um chamado de cuidar de si, de se conhecer, de entender o que não está bem? E as terapias integrativas, elas chamaram muito a minha atenção nesse momento. Não que antes não chamasse, mas eu acredito que esse momento foi um despertar, foi uma virada de chave, sabe? Para eu poder olhar para isso mais, para eu poder buscar. E dentro das terapias integrativas, eu iniciei pelo Reiki, né? Eu fui fazer o nível 1, daí fui entendendo, né, como eu lidava, porque assim, o Reiki ele não tem uma relação com religião nenhuma, né? Eu acho que
0: Sim.
1: isso é importante às vezes a gente trazer essa fala. Tanto que faz parte das terapias integrativas já vinculadas ao SUS, né?
0: Sim.
1: Então, o Reiki trabalha muito, é uma técnica de imposição de mãos, que a gente vai trabalhando nos pontos de energia do corpo, chamados chakras, né? E os pontos de equilíbrio. E é como se devolvesse a energia vital para o corpo, né? Porque Reiki significa rei, energia universal, que a nossa energia é vital. Então, é uma técnica que surgiu no Japão, primeiro no Oriente, né? E depois acabou vindo para o Ocidente. E ela é muito. E há estudos, né, que vão mostrar essa função do quanto essa energia que a gente transfere através das mãos do corpo, isso é curativo para o corpo mesmo, para o corpo físico, não só para o espiritual, mas para o físico, né?
0: Sim. E houve algum momento, divisor de águas na sua vida que a fez transitar de outra área para as terapias holísticas?
1: Eu acredito que é o Reiki. Para mim, o Reiki é um marco, né? No meu processo de autoconhecimento, de sentir, né, de lidar com as coisas que eu já sentia, porque se eu pegar pela questão espiritual, assim, eu sou espírita, né, eu estudo muito as religiões, eu gosto de estudar, mas eu me identifico como espírita.
0: Sim,
1: E o
0: eu também.
1: espiritismo, desde a minha infância, assim, na questão da mediunidade, ele foi. Eu fui levada pela minha mãe, né, no centro espírita, então comecei os estudos mediúnicos. E quando eu fiz a iniciação no Reiki, eu fiz o Reiki 1, 2, 3 e o mestrado, né? Eu fiz todas as etapas do Reiki. Quando eu fiz ele, quando eu iniciei, é como se ele trouxesse uma parte muito prática e didática daquilo que eu já sentia. Mesmo ele não tendo uma relação com nenhuma religião, mas tudo é energético, eu entendo que tudo é energia, né? A gente sente. Então, assim, o Reiki fez eu ter mais consciência do que era meu e do que era do outro, do que era do ambiente. Então, ele me levou para um lugar de consciência e um lugar de entender que. Então, ele me levou para um lugar de consciência e um lugar de entender

0: nossa energia. É através das nossas relações diárias, das situações de estresse, das situações que nos levam, às vezes, a ficar muito preocupado com uma questão específica, ou ficar muito entristecido, ou muito magoado, ou muito irritado. Então, assim, e todos esses movimentos emocionais, eles afetam o nosso corpo. É como se nós, a nossa energia baixasse, tanto que se a gente às vezes vai ver uma pessoa que está com muitas questões, né, emocionais, ela vai ter uma baixa de imunidade, ela vai ter uma tendência a ficar a contrair alguma doença, porque sua imunidade cai, ou ela vai desenvolver uma bactéria e vai ser um processo autoimune que o corpo vai criando. Então, assim, tudo se interliga. E o Reiki, para mim, ele me mostrou muito isso, fez eu ir buscar um pouco mais de entendimento também na cultura oriental, que tem esse lugar, né, muito forte das nossas emoções, do nosso espírito, as nossas emoções e o nosso corpo, né? Então, assim, o quanto isso afeta, quantas emoções elas afetam o nosso corpo.
1: Sim.
0: Então, acho que para mim é... O Reiki, ele acaba sendo um grande divisor de água na minha vida, no sentido de trazer um esclarecimento.
1: Sim. Ô, Thaís, a gente, né, nós somos pura energia, né? Pura, o corpo da gente é hepatita, os ossos, e o corpo água e minérios, né? E minerais. Hepatita os ossos e mais um outro lá da glândula pineal também, que é o que conecta a gente com o divino, né? E com a energia divina. Thaís, você já nasceu espírita. O que esse diferencial acrescentou no seu início de carreira e acrescenta hoje?
0: O espiritismo, para mim, ele entra na minha vida. A minha família era católica, né? Assim, não um católico tão praticante, né? Meus pais, eles nos levavam na missa, coisa e tal, mas assim, não era. Mas como. Assim, como a minha mãe, né, ela sempre foi muito aberta, acolheu as coisas que eu trazia, e o pai também nunca colocou nenhuma objeção. Então, assim, o espiritismo, ele entrou para mim num lugar de trazer sentido para as coisas, né? Eu sempre digo que se eu não fosse espírita, talvez eu seria ateu. Porque para mim não teria sentido muitas coisas que a gente vive, né, enquanto pessoa, enquanto sociedade, enquanto mundo, né? Então, assim, o espiritismo, ele me traz esse lugar da fé muito forte, né? De acreditar naquilo que a gente não enxerga e não consegue pegar, não é palpável.
1: Sim.
0: Mas que tá ali, que tá presente. E, ao mesmo tempo, ele também me traz esse lugar que, né? Se a gente olhar pela questão da lei de ação, reação, né? Então, assim, essa justiça divina. Eu creio que o Espiritismo, ele me traz esse conforto da justiça divina. E eu entendo que quando eu lido com uma pessoa, e independente do contexto que for, assim, e quando eu lido com as minhas questões, é sempre a gente se perguntar por que será que isso está acontecendo comigo, né? Por que será que eu estou vivendo essa situação? O porquê disso está ali posto? E as terapias integrativas, elas nos conduzem nesse olhar também, conduzem o terapeuta e a pessoa que está sendo atendida a poder refletir um pouco mais sobre o real motivo daquilo acontecer consigo, né? Ninguém é vítima da situação. Eu entendo, assim, que nós, na verdade, vivenciamos situações que contribuem para o nosso fortalecimento e para o nosso crescimento. Sim. Algumas a gente não vai ter justificativa na hora, não vai conseguir racionalmente explicar, mas a gente precisa olhar para além daquilo que está muito explícito. Às vezes, quando a gente cria muita barreira, então quando a gente descortina um pouco as coisas, a gente consegue enxergar além, a gente percebe o que aquilo está nos mostrando, por que aquela situação é similar à outra que já aconteceu e se repete, que padrão que eu trago, né? Que eu preciso olhar. Então, eu entendo que o Espiritismo, ele me conduziu nas minhas escolhas a partir disso, de entender que nada é o acaso. Se a gente está aqui hoje, é porque

0: tem algo muito maior que a gente não desvendou ainda totalmente. A gente tem as nossas ideias, as nossas suposições, mas acho que a real certeza a gente tem quando desencarna, né?
1: Com
0: Mas
1: certeza. Que a
0: eu
1: gente
0: acho que
1: se
0: é isso.
1: integra no real, né? O mundo onde a gente terá que viver. Que esse aqui é só para as provas e expiações. Esse planeta aqui, né? O Terra. Agora, tem milhares de outros planetas, né? Muito mais desenvolvidos e outros menos, que estão na pré-história, como o Quirón, né? Então, a gente tem que agradecer muito a Deus de ter esse conhecimento do Espiritismo, porque é algo que nos centra e nos norteia e faz com que a gente viva mais feliz, viva melhor, tendo esse conhecimento. Thaís, e como o público gaúcho recebe, reage às práticas integrativas?
0: Eu vou te falar mais da minha região, assim, em termos de estado, eu não conseguiria te dar essa informação assim, com precisão. Mas se a gente olhar para a região onde eu vivo, né, onde eu moro aqui, que é a região metropolitana, eu entendo que há uma abertura muito boa, assim. A cidade onde eu fiz, por exemplo, o curso de psicoterapia reencarnacionista, que foi em cidade de São Leopoldo, é uma cidade onde a gente vê muitos movimentos, assim, voltados com uma abertura bem grande para a questão até mesmo do espiritismo, porque, por exemplo, a psicoterapia reencarnacionista, ela já é uma terapia que ela vai trazer os conceitos da reencarnação e essa parte da doutrina espírita para dentro da proposta de trabalho. Então, assim, eu entendo, né, na minha perspectiva, eu entendo, claro, que a gente vai dizer qualquer pessoa pode participar, mas eu entendo que para fazer sentido, para que a pessoa consiga, de fato, poder estar inteira ali no processo, ela precisa entender um pouco do espiritismo e acreditar, né? Ou ter as suas dúvidas, mas estar aberta para aquilo, porque senão meio que perde o sentido, né? Mas eu vejo que essa região, assim, Porto Alegre, Canoas, São Leopoldo, Novo Hamburgo, que são as cidades, né, bem dessa região metropolitana, assim, Esteio, tem, né? Não deixando cidade de fora, mas essa região mais metropolitana, eu acho que é muito aberto, assim, já tem muitos estudos, tem muitos espaços que se propõem a formações e formações sérias, né, formações em que a gente realmente reflete, olha para essa questão do mais integral do ser humano.
1: Sim, tem Três Coroas, onde até tem um templo budista, depois eu vou mandar minha foto lá nesse templo. Eu fiquei lá, passei uma manhã inteirinha lá com a Berna, mais uma outra amiga, criadora de araras azuis.
0: É, não, ali o templo budista é muito lindo.
1: É maravilhoso, extraordinário. Estive lá. Ai, você falou de São Leopoldo aí. Ah, que saudade da Bernadette. Nossa Senhora. Ô, criatura maravilhosa. Muita saudade dela, muita. Pessoa extraordinária.
0: Ai, coisa boa, né? Quando a gente tem pessoas assim na vida da gente que nos preenchem com saudade, porque é sinal de que tem boas recordações, né?
1: Nossa, maravilhosas. Nossa, muita recordação boa da Berna. E, Thaís, como você define o termo saúde integrativa para quem ainda não conhece o conceito?
0: Eu diria, assim, de uma forma bem simples, que a saúde integrativa, ela vai para esse lugar que é o lugar do todo, né? Quando já traz na palavra, na terminologia integrado, integrativo, né? Então, ou seja, eu estou integrando as partes, eu estou unindo as partes, eu não estou separando em caixinhas. E eu entendo que as terapias integrativas, elas trazem esse olhar de olhar para o ser na sua totalidade, olhar um ser espiritual que ele tem parte espiritual, emoção mental e física. E isso tudo está interligado, né? Que é como eu disse antes, a gente, hoje já tem muitos estudos que trazem, né? Que o nosso padrão emocional, que as nossas tensões emocionais, o quanto elas interferem na nossa saúde física.
1: Sim.
0: E é claro que a questão do espírito, ela vai transcender um pouco isso, mas ela vai... Dentro, por exemplo, do espiritismo, a gente entende que os nossos padrões comportamentais e emocionais, eles estão atrelados a experiências já de outras existências, que não são somente dessa de agora. Então, assim, poder olhar para o ser, né? Ah, tá. Ah, com, por exemplo, com uma úlcera. Você vai lá e dá para a pessoa, né? Eu não sou médica, mas um dos remédios mais utilizados, né? Para gastrite, esse tipo de coisa, é o Zipral, esses remédios assim, né? Que dão aquele alívio, digamos, daquela dor, daquele desconforto.
1: Isso.
0: Mas eu vou tratar somente assim? A gente sabe que olhar para além disso é importante. Assim, por que, que a pessoa desenvolveu uma úlcera, uma gastrite?
1: Sim,
0: que comportamento que ela vai ter, né? Então, assim, isso é integrar. Isso é olhar além, não é? Eu não vou lá numa caixinha, então eu ajeito a tampa daquela caixinha, mas eu não olho nada do que está ao redor. Então, assim, eu não estou integrando, estou só segmentando. Integrativo está nesse lugar de integrar as partes. Acho que seria
1: sistêmico, isso. Né? Um tratamento sistêmico, não é um que só olha aquele ponto da doença ali, do efeito da doença. Trata o efeito, mas não trata o restante.
0: É, não, vai olhar para as causas, né?
1: Uhum.
0: Aqui no Sul a gente tem muitos médicos também que... Nessa sessão espírita de médicos, tem muitos médicos que trabalham de uma forma já integrativa.
1: Que maravilha.
0: E isso é bom, sabe? Tem, claro que vai ter um lado que vai dizer que vai descredibilizar esse tipo de trabalho, o que eu acho lamentável, porque a gente pode... A gente não eu acredito em água, mas ficar o tempo inteiro refutando o restante, né? Ou desmerecendo. Entra como na questão da religião. Eu não acho que uma refuta a outra, mas vai ter aquela que vai fazer um sentido maior para mim ou não. Então, mas se a gente olhar para a origem de tudo, se a gente tira um pouco os dogmas e olha para o que é essencial, o essencial, por exemplo, nas religiões, é o amor ao próximo, o amor incondicional, o cuidado, né? Essa generosidade. Então, assim, eu acho que a medicina, ela precisa se abrir um pouco mais e tá se abrindo, né? Eu acho que isso é uma coisa a nível de, não só Brasil, né? De forma geral, os estudos estão se voltando para isso, para entender que tem coisas que nós não vamos justificar de uma forma racional. Mas que é talvez olhar para essas situações e poder entender o que elas trazem de padrões que se repetem em casos completamente de pessoas desconhecidas e estudar isso e tentar integrar isso nos atendimentos, eu acho que isso é muito importante, porque é a gente se preocupar com o ser humano na sua totalidade.
1: Sim, tem o doutor... Você já ouviu as palestras do doutor Sérgio Felipe? Ele é professor da USP de neurociências. Nossa, ele é simplesmente fantástico. É um médico que realmente ele valoriza estas partes. Ele é extraordinário. Indico para qualquer um no YouTube ver lá, doutor Sérgio Felipe de Oliveira, neurocientista. Um espetáculo, alguém assim que merece o nosso tempo. E, Thaís, mais uma vez falando aí da terapia integrativa, muitas pessoas veem o reiki apenas como um relaxamento. Mas como você explica o impacto real da imposição de mãos no realinhamento dos chakras e na recuperação do campo energético do paciente?
0: Isso eu acho interessante da gente refletir, né? Porque
1: Sim. Claro
0: que é um momento em que a pessoa, se ela tiver, ela vai se sentir relaxada, ela vai se sentir bem. Por quê? Porque está está reorganizando, digamos, o campo energético dela. Tem uma escritora, que já é falecida e que eu gosto muito, é a Barbara Brahms, que ela fez os livros, né? Tem mais de um já, tem sequência, né? Que é o Mãos de Luz. Ela é PhD, trabalhou na NASA por muito tempo e fez as pesquisas, né, com foto queer, e trabalhando não como o reiki, mas com o princípio do reiki, em posição de mãos.
1: Sim.
0: Então, tem como um campo energético vital no nosso corpo. E ela traz nos livros dela, ela vai trazendo o relato das pesquisas, onde ela vai fazendo um comparativo com pessoas que estavam com doenças severas, né? E pela foto queer, tu consegue ver esse campo energético e o quanto com a imposição, o tratamento de imposição das mãos, auxiliou no processo de tratamento e regeneração da doença dos pacientes que recebiam esse tratamento de imposição de mãos e dos que não recebiam, que era visível até no registro com as imagens. Então, assim, a gente entender que sair desse lugar, porque também tem uma vertente que leva muito para um lado muito de misticismo, de um negócio que não tem uma explicação. Não, eu acho que tem explicação. Que as mãos são campos energéticos, isso tem muitas pesquisas. Claro que talvez não na quantidade de pesquisa que a gente gostaria que tivesse, mas tem muita pesquisa que... E a doutora Bárbara é uma que traz muito, né? As pesquisas dela, que são pesquisas antigas, né? Já. E desse lugar, então, esse campo energético das mãos, e o que, que ele vai fazer? Ele vai restabelecer a energia vital dos nossos pontos. E o que são esses chakras? São os pontos energéticos vinculados aos nossos órgãos. Então, assim, por exemplo, se a gente pegar a parte ali do chakra básico, né? O primeiro chakra, que é o que a cor que é simbolizada pelo vermelho, ele vai estar muito ligado com a parte do sistema urinário, reprodutor. Então, assim, às vezes a pessoa, por exemplo, está passando por muitas situações que a deixam angustiada, uma mulher, né? Às vezes não consegue engravidar e fica naquela tensão, e tem questões daí familiares já que de cobrança, e aquilo vai gerando um tensionamento.
1: Sim.
0: Quando tu vai aplicar o reiki, tu vai perceber que provavelmente aquela região de chakra 1, 2 e 3, elas estão bem em desequilíbrio, estão com uma baixa de energia.
1: Sim.
0: O que contribui para aquele padrão de saúde também. Então, quando tu trabalha com a imposição de mãos e repondo, né, fazendo circular essa energia vital pelo centro das mãos, pelo campo energético, essa pessoa, ela, no seu processo de tratamento, isso contribui muito para que ela consiga recuperar, às vezes, até questões de fisiológica mesmo, né, internas pode ser, às vezes, uma proliferação bacteriana. Quando restabelece a energia, tu restabelece fortalece os teus anticorpos, o teu sistema de defesa fica mais fortalecido, e aquilo contribui para o equilíbrio da saúde da pessoa. Então, assim, eu entendo que ele não é só um relaxamento, ele é um fortalecimento das barreiras de fisiológicas mesmo do corpo, assim, em termos de proteção, na proteção no sentido da imunidade fortalecida, das emoções fortalecidas, da liberação de sensação, de sentimento, por exemplo, chakra 4, quarto chakra, né? O chakra cardíaco, o chakra de equilíbrio do corpo. Quando a gente está muito angustiada, muito triste, está com emoções presas, ele tende a baixar também. Né? E a gente fica mais propenso a uma depressão, a esse tipo de situação. Quando a gente está com a energia dele estabelecida, que a gente consegue liberar emocionalmente alguns padrões, isso também fortalece no nosso tratamento de saúde mental, quando a gente vai tendo acompanhamento ali com o psicólogo, né? Com quem, com o psicoterapeuta que nos está junto. O reiki, ele vem como um tratamento complementar para auxiliar nesse processo de fortalecimento.
1: Sim, é a imposição das mãos, mesmo no espiritismo, né? A gente tem também, e é uma cura assim imensa, o equilibrar o corpo e o espírito, né? Deixá-los em equilíbrio, realinhá-los, isso é muito importante. E, diferente do uso comum de perfumes, como a aromatologia, atua no sistema límbico para acessar memórias e tratar questões emocionais profundas através das moléculas dos óleos essenciais.
0: Sim. Eu sou apaixonada por aromatologia, né?
1: Sim.
0: Eu fiz o meu curso em... Eu fiz minha formação em aromatologista pelo Instituto Brasileiro de Aromatologia, pelo IBRA. E daí comecei a estudar a perfumaria natural. E todo a perfumaria natural, a parte dos florais, a partir dos óleos essenciais. Que a gente vai ter os sistemas de florais, né? Florais de Minas, eu tenho formação também. Mas a gente tem a parte da aromatologia com os óleos essenciais, onde é possível fazer a manipulação e, né, de florais a partir desse óleo essencial. Claro que aqueles que podem ser consumidos. Eu acho que isso aqui é até um ponto que não está na pergunta, mas é importante trazer para a fala. Porque, assim, meio que virou moda. Sim. Pessoas que não têm estudo, que não têm conhecimento. Porque, assim, se a gente pensar, o óleo essencial é de química.
1: Sim.
0: Ele é uma química, né? Então, assim, eu não posso tratar ele como algo que... Ah, sabe, que vai para esse lugar, tipo, que eu acho que é o que tira, que dá descrédito, às vezes, para as terapias integrativas. Vai para esse lugar de que, ah, não, é só uma gotinha, é só um cheirinho, é só... Não, não é bem assim, é química. Então, assim, as pessoas, por vezes, a gente vai ver, e eu não vou trazer nomes aqui, mas tem redes de multinível, né? Tem uma rede de multinível que tem um óleo essencial... circula bastante, né, a nível de, acho que mundial até, e que as pessoas que estão ali, que nem têm a formação de aromatologia, nada, elas dizem, não, só pingo uma gotinha direto na boca, ou não sei o quê. Não pode. O óleo essencial, ele nunca pode ser ingerido direto, né, de forma direta, e muito menos direto via oral, assim, né, pingar na boca e ingerir. Por quê? Porque pode causar queimaduras de esôfago sérias, e tem óleos que não são para consumo via oral, que eles são somente para aromatologia, porque eles são, sim, tóxicos para o nosso corpo. Então, assim, acho que isso é importante as pessoas terem essa consciência, elas buscarem informação através de fontes seguras, né? O IBRA, por exemplo, o Instituto Brasileiro de Aromatologia, que é subsidiado pela LASLO, e aqui eu não estou fazendo propaganda do laboratório, mas eu estou falando porque é um laboratório muito sério, né? Que tem,
1: sim,
0: muita pesquisa nessa área de aromatologia e de óleos essenciais. Ali a gente vai encontrar muita informação e vai ter pessoas que a gente pode buscar que vão nos esclarecer de forma correta, porque tem um entendimento técnico dessa situação, então, assim, do uso, né, do uso da aromatologia. Mas, sim, a aromatologia, ela é fantástica, porque cada óleo essencial, ele vai atuar no nosso corpo físico e emocional de formas diferentes.
1: Sim.
0: E vai estimular, então, assim, com os aromas, às vezes a gente fazendo uma sinergia de óleos, a gente aciona e contribui, por exemplo, numa sessão de... Uma própria sessão com a psicóloga, né? De psicoterapia com a psicóloga. Ela fazer o óleo, vou tentar o cliente aqui, eu sei da situação dele, eu vou usar esse óleo aqui porque ele aciona memórias, ele aciona, né, a abertura para tais questões. Isso contribui para o trabalho da pessoa, né? Conhecer esses óleos e as suas propriedades. E alguns, como eu disse, eles podem ser ingeridos, nunca puro e direto, mas eles podem ser fracionados através de florais, né? E daí entra como uma parte mais fitoterápica para o nosso corpo, para questões fisiológicas e emocionais. Então, assim, óleos essenciais, eu acho que é algo que ainda precisa ser muito... melhor estudado e melhor abordado, porque não é, porque justamente não é assim, não é uma medicação sintética, mas é um componente químico que vai trazer efeitos colaterais para o nosso corpo. Então, entender que isso também é aquela coisa, não vou sair me automedicando. Mesma coisa vai ser com os óleos essenciais. Eu tenho que ter um entendimento de como ele funciona no meu corpo e a orientação adequada de como utilizar.
1: Sim.
0: Eu acho que isso talvez precise ainda ser um pouco mais difundido, estudado e explanado.
1: Sim. É muito importante mesmo. Eu adoro o hortelã-pimenta, o óleo essencial de pimenta.
0: Maravilhoso.
1: É espetacular.
0: Nossa,
1: delícia.
0: Um óleo que eu gosto muito, e as pessoas associam somente, tipo assim, vai muito para um lugar de, é o óleo afrodisíaco, que é o Yang Yang. Só que ele não é o óleo afrodisíaco. Ele é, na verdade, um óleo que vai atuar na nossa parte emocional e é muito para mulheres, por exemplo, ele é muito interessante no tratamento, associar ele ao tratamento da depressão.
1: Sim.
0: Porque ele tem nas suas propriedades químicas, ele auxilia na produção de serotonina, na clareza mental. Então, assim, ele traz esse lugar de estar bem consigo mesmo, sabe? Mas ele tem muito essa questão da liberação de serotonina. Por isso que, às vezes, acho que associam como um afrodisíaco, porque a pessoa que está fazendo uso, ela se sente bem, ela se sente feliz, ela se sente mais leve. Então, o tratamento complementar, por exemplo, com óleo de Yang Yang, é fantástico para a gente olhar para as questões de depressão.
1: Sim. É igual o óleo da cannabis, né? Medicinal. Ele é importante demais para quem tem problemas de Alzheimer, de Parkinson. É, são coisas que precisam serem difundidas e com a real intenção e saber, né? Thaís, os florais são conhecidos por tratar a personalidade e não a doença. Na sua prática, como você identifica qual essência vai atuar na raiz da dor emocional que o paciente muitas vezes nem consegue verbalizar?
0: Eu entendo que a gente precisa olhar para a pessoa e conhecendo ela, né? Através, assim, não fazer um diagnóstico de numa primeira conversa, ela precisa disso, eu disse, sim, eu posso já ter esse entendimento de coisas que talvez seriam interessantes, óleos, né, e aromas que seriam interessantes para aquela pessoa, mas o fato de conhecer ela, mesmo que ela não vai verbalizar, a gente vai percebendo alguns padrões comportamentais e através disso, então, poder ir olhando e orientando. E eu gosto muito das sinergias. Assim como eu acredito que na vida a gente pode até ter vindo sozinho, vai voltar sozinho, mas a gente vai se constituir na interação, né? Essa coisa de estar com o outro. Eu entendo que na aromatologia também esse lugar é muito importante. Existem muitos óleos que a combinação deles trazem muitos benefícios para a pessoa, né? E são N combinações que a gente pode fazer, que são que eles vão se complementando. Por exemplo, vamos pegar um exemplo bem simples, assim. Alguém que está com dificuldade de concentração, de estudo, né, de clareza mental. Estou querendo ali me preparar para um concurso, mas eu não consigo mais me concentrar, minha mente não para, eu estou agitado, eu estou inquieto. Daí a gente vai lá e pega o hortelã-pimenta que tu trouxe, que além de ter um aroma maravilhoso, né, e ele fracionado num floral, ele pode ser consumido por hortelã-pimenta, não tem nenhuma contraindicação. Então, assim, se eu pego ele, que me traz a clareza mental, que me traz um lugar de clareza mental e de foco, assim, de impulso também, de dedicação, deu junto com ele um alecrim.
1: Sim.
0: Que vai trazer para mim também esse lugar da concentração, do foco, do hiperfoco. Se eu já combinar esses dois óleos, eu já tenho uma sinergia muito boa para quem está buscando isso. E a pessoa, e esses dois óleos são óleos que podem ser consumidos. Então, a pessoa pode solicitar a manipulação de um floral com base em alecrim e hortelã-pimenta. E ela pode ter o seu aroma, né? Também para borrifar no ar, que vai trabalhar, porque ele vai trabalhar essa parte olfativa, o nosso olfato capta as moléculas ali e trabalha. Ou eu posso usar um difusor pessoal, onde aquele aroma eu fico internalizando ele e vai me trazer para esse lugar de concentração, de foco, clareza mental. Então, assim, eu tenho várias... O floral, o óleo essencial, através de florais, de aromas, né? Das brumas, que eu gosto de... Que eu acho muito bacana a gente trabalhar com essa bruma, vira um perfume pessoal e vira um aroma de ambiente também. Eu acho que isso contribui muito para a pessoa, sabe? Agora, uma coisa importante dentro da aromatologia, né? E essência artificial só tem cheiro. Não tem a propriedade química e molecular do óleo natural. Então, se eu pegar uma essência artificial, um aroma artificial, por exemplo, de alecrim, hortelã-pimenta, eu só tenho um cheiro bom. Mas não tenho as propriedades químicas deles que atuam no nosso corpo e nas nossas emoções. Então, não tem um efeito ali, sabe? Por isso, a importância sempre de ser o óleo essencial é o óleo 100% puro. Eu vou ter o óleo fracionado, vai ser um óleo vegetal de qualidade com um percentual, que pode ser no mínimo 10% do óleo essencial. Já Sim. não é a mesma coisa também, sabe? Então, Sim. assim... A gente também conseguir identificar que o cheiro artificial, ele não tem propriedade, propriedade química nenhuma.
1: Sim. E Thaís, dentro do trabalho realizado no Centro Espírita, como você percebe a importância da espiritualidade e da caridade como complemento fundamental para o equilíbrio psíquico e a evolução do ser humano?
0: Eu entendo que o trabalho espiritual, né, essa entrega espiritual, essa busca espiritual que o ser humano tem, e daí, claro, que eu, né, a pergunta foi sobre o Centro Espírita, mas pensando até em outras religiões, né, eu tenho aquela minha busca, aquela minha entrega. E eu acho que isso leva para um lugar muito de existência, de vida e de propósito, né? O propósito de existencial, no sentido de existência, né? Então, assim, eu estar num lugar desse, onde a fé, ela está muito fortalecida, onde as pessoas se reúnem pelo mesmo propósito de fé, né? De busca. Algumas estão em situações, às vezes, muito vulneráveis, outras estão ali se doando, mas também estão vivendo as suas batalhas internas. Assim, eu entendo que estar nesses espaços nos fortalece emocionalmente, porque nos traz conforto e nos mostra uma direção, porque eu posso escolher a maneira como eu vou viver, por exemplo, a minha dor. Eu posso escolher viver minha dor enclausurado, em sofrimento e transformando ela, talvez, numa tempestade muito mais intensa mental do que real. E eu posso escolher buscar apoio, buscar ajuda, né? E também me dedicar a esse trabalho, né? Me colocar à disposição como voluntário. Eu acho que essa parte da... dentro do espiritismo a gente tem a lei composta, que é amor, justiça e caridade. Eu acho que essa lei ela fala muito desse lugar da nossa espiritualidade. Quando a gente está disposto com amor, com justiça e caridade a ter uma experiência de vida, a gente cresce muito com isso. A gente entende que a gente tem um lugar de auxiliar o outro, mas que a gente também tem um lugar de receber esse auxílio.
1: Sim.
0: Tem um filmezinho, que eu não me lembro o nome agora, é uma animação, é um desenho. Ele vai mostrando sempre a raposa, o cavalo, o menino e a topeira, eu acho que tá junto, não tenho certeza agora. E tem um diálogo ali entre os personagens e um fala pro outro assim, qual foi a coisa mais corajosa que você fez? E ele diz, o cavalo responde, né? Se não me engano, é o cavalo que responde, ele diz assim, pedir ajuda. E daí ele diz, porque pedir ajuda nos requer coragem. Porque às vezes as pessoas elas não conseguem pedir ajuda. Elas estão ali se doando, se dedicando, mas elas têm uma resistência muito forte em pedir essa ajuda, porque pode ser muito possível, né? Pode ser um orgulho que eu não identifico como orgulho, pode ser eu achar que eu estou sendo uma pessoa que vai dar trabalho para os outros e vai incomodar os outros, então eu não quero pedir, eu não quero atrapalhar. Assim, acho que quando a gente tem essa experiência de vida dentro de um centro espírita, dentro de uma religião que nos fortalece, não necessariamente o espiritismo, mas que nos traga esse lugar de fé, conforto, né, e comunhão, eu acho que a gente precisa, né, exercitar esse lugar de eu auxilio, mas eu também recebo esse auxílio, né? Eu Sim. também preciso. É a comunhão, que eu acho que a gente precisa viver um pouco mais nesse nosso mundo, generosidade, comunhão, compartilhar, compaixão.
1: É, e tudo que você faz para o outro, você não faz para o outro. Você faz é para você mesmo.
0: Exatamente.
1: Ter essa consciência também, que falta, né?
0: É.
1: É. E Thaís, como a psicoterapia integrativa consegue unir as ferramentas da psicologia tradicional com as terapias holísticas para acelerar o processo de cura e compreensão do ser? A compreensão do eu. É do ser mesmo, eu.
0: Eu entendo que quando a gente vai tendo, né, consegue uma área não refutar a outra, E, na verdade, se unirem de uma forma muito consciente, muito clara e com um propósito bem, bem definido, eu entendo que as terapias integrativas elas vão contribuir muito para o atendimento do psicólogo, né? Do psicólogo, do psicanalista, do médico, assim como vice-versa. Porque as terapias integrativas elas não descartam o atendimento médico, elas não descartam, elas não devem, né? Não deveriam, pelo menos, descartar o atendimento médico, descartar o atendimento psicológico. Não, agora eu faço terapias integrativas, eu tô lá fazendo meu floral, eu tô lá fazendo, eu não preciso de mais nada disso. Eu discordo, né? Tem pessoas que vão ter essa visão, mas acho que é uma visão que limita. Assim como eu entendo que, eu tô na minha psicóloga e ponto. Eu acho Sim. que... Talvez não, né? Eu acho que eu posso estar na minha psicóloga, eu posso ter um atendimento com florais, com reiki, que vai complementar o meu processo de consciência e de entendimento desse meu eu. Então, eu acredito muito nisso, que o dia que vai ser, se tiver um dia que vai ser mais ideal, digamos assim, vai ser um dia em que não haja uma concorrência em que eu tenha que dizer não. O meu é melhor que o teu, então sai o teu. Ou, né, e fico nessa disputa, porque vira uma disputa de ego, onde não se olha o principal objetivo, que é a pessoa que está ali. Então, eu entendo que quanto mais a gente integrar os conhecimentos, quanto mais a gente conseguir, de uma forma ética, unir isso tudo para o bem-estar do ser humano, para o bem-estar da pessoa, aí a gente vai ter um trabalho bonito sendo realizado, e forte, né?
1: Sem dúvida alguma, Thaís. E como você equilibra o uso da ciência com a espiritualidade, intuição, nos seus atendimentos?
0: Eu penso que é aquela coisa de novo, né, de unir mesmo, né? Eu gosto, eu acho que a gente tem a parte da ciência, o conhecimento, ele nos traz respaldo e argumentação para a gente fortalecer o nosso lugar de trabalho. Sim. Então, eu sou o tipo da pessoa que acredita muito nisso. Eu preciso, né, buscar fundamentação para aquilo que eu vou estar vivendo. Mas eu não vou descartar, por exemplo, a minha intuição. Desde criança eu tenho uma intuição que eu considero muito forte. Todas as vezes que eu ignoro ela na minha vida, eu digamos que eu tenho uma decepção por ter Sim. ignorado, né? Sim. Então, assim, eu penso que no trabalho é a mesma coisa, assim. A gente se permite sentir né? Essa relação com o outro ali, eu tô no mesmo campo mental que aquela pessoa. Eu tô no mesmo, eu tô, quando eu tô dividindo com ela um setting de trabalho, eu tô no mesmo campo mental e no campo emocional dela.
1: Sim.
0: Então, eu posso estar até espelhando essa emoção dela e sentindo. Então, se me vem um insight, se me vem algo de que seria interessante trabalhar com aquela pessoa, de, né? Eu acho que é muito importante para o profissional que está, o terapeuta que está ali, sentir e perceber isso. E daí usar junto da sua técnica, né, do seu conhecimento para auxiliar aquela pessoa. Mas é importante a gente se perceber, a gente sentir o que que vem, a gente não ficar querendo só controlar o tempo todo ali, tentar, né, ou eu vou controlar demais e vou ser somente técnico, ou eu vou controlar, ou eu não vou controlar nada e vou para um lugar, né, mais místico e fico ali viajando, sabe? E não, também não olho para a técnica que talvez iria contribuir aquela pessoa. Eu acho que é isso, a gente conseguir equilibrar sempre. Equilíbrio, para mim, é a chave de tudo na vida.
1: Sim, sem dúvida alguma. E no cenário atual de alta ansiedade, como as terapias integrativas podem auxiliar na convivência com o estresse?
0: Eu acho que é nessa questão da gente se perceber, a gente se conhecer, né? Acho que as terapias integrativas, elas vão muito para esse lugar, assim como as psicoterapias também, de que a pessoa, ela se perceba, ela sentir quando algo é real e quando algo está sendo potencialmente criado pela mente, que é o que eu disse, às vezes a gente está vivendo, a pessoa pode escolher estar num momento de dor ali e ela está tão imersa naquele pensamento, às vezes autodestrutivo, que ela não consegue sair dali e ela fica criando um cenário interno muito maior e muito pior do que de fato ela poderia estar lidando. Então, assim, eu acredito muito nisso, assim, que a gente precisa usar desse lugar do conhecimento para orientar as pessoas. A orientar elas se perceberem, a fazer uma respiração que vai trazer para o lugar de consciência, porque exercícios de respiração, eles contribuem muito, né, para crises de ansiedade. Claro que não é só isso, vai ter pessoas que vão precisar tomar o ansiolítico, né, vai ser necessário pra, né, ter o ansiolítico, mas a gente não ficar dependente dele uma vida inteira, fazer um tratamento em que eu vou ter ele no momento que ele é necessário e depois eu
1: Sim.
0: posso fazer a liberação dele e substituindo por outra, né? Por uma atividade física, isso é muito importante, né? A atividade física libera essa endorfina, essa vontade de, né, de estar ali, de estar presente, então, assim, dá motivação, isso é importante associando a atividade física aos tratamentos. Mas a psicoterapia e as terapias integrativas é poder instrumentalizar a pessoa e fortalecer ela emocionalmente para que ela consiga lidar nos seus momentos também de desconforto físico que a ansiedade pode trazer, né? Então, assim, a respiração, ela entra muito nesse lugar, assim, eu tenho uma respiração consciente, eu me concentrar naquela respiração, onde eu vou trazer o ar com calma para dentro de mim, o oxigênio, eu vou segurar ele, eu vou soltar, e eu repito esse processo enquanto eu faço isso. A minha mente desacelera e meu corpo reestabelece um ritmo saudável para ele, para que eu consiga, né, fazer os meus movimentos posteriores, digamos, de escolha, de reflexão, de vida. Então, assim, eu acho que é nesse ponto que é importante, né, instrumentalizar e fortalecer as pessoas para que elas também consigam lidar com as suas situações no seu cotidiano.
1: Sim. Thaís, você me dá só um minutinho para eu falar dos meus patrocinadores e a gente
0: Claro, com
1: volta,
0: certeza.
1: viu? 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E, Thaís, e como o corpo físico manifesta as emoções que não colocamos para fora?
0: Ele manifesta através das nossas doenças, né? Pode manifestar através, por exemplo, através de uma baixa de imunidade. Ali mostra que tem algo que não está muito bem, doenças autoimunes. Né? Quando a gente, quando o nosso corpo começa a atacar o próprio corpo. O que, que será que está por trás disso, né? Quando a gente começa a baixar a imunidade, eu começo toda hora qualquer... Não posso estar na rua que contrai tudo quanto é vírus ou desenvolvo bactérias no meu corpo. Começo a sentir dores articulares, né? Dores que eu não sei nem explicar de onde elas vêm. Então, assim, são as dores emocionais, as dores neurais. Pessoas, por exemplo, que vai tendo estudo, né, dos órgãos, nossos órgãos do nosso corpo relacionados às emoções. Por exemplo, pessoas com doenças sempre muito... respiratórias, claro que a gente sabe que o ambiente interfere, que tem várias questões, né? Tipo, aqui no sul a gente tem muita questão respiratória. Mas quando eu acabo não conseguindo nunca, mesmo fazendo o tratamento certinho, né? O tratamento com remédio, com antibiótico, e eu não melhoro nunca, tô sempre com uma questão pulmonar, isso me mostra que Há um alerta ali. Aquela pessoa, provavelmente, ela é uma pessoa que tem muitas mágoas, muita tristeza guardada. E acaba que os órgãos acabam sendo... Alguns órgãos relacionados a algumas emoções, eles acabam ficando mais sensíveis. Né? Os pulmões estão relacionados muito com a nossa tristeza, com as nossas mágoas, com esse acúmulo dessa carga emocional muito forte. Né? O nosso estômago. Nosso estômago, ele é um bom exemplo, né? Quando a gente está preocupado com algo, ou a gente vai ficar enjoado, ou o estômago vai ficar muito sensível, vou comer uma coisa e não vai me fazer bem. Ou assim, o quanto as emoções, elas fragilizam o nosso corpo.
1: Sim. E de que maneira as terapias que você aplica ajudam no processo de autoconhecimento?
0: Eu acredito que elas auxiliam muito no, quando a pessoa começa a ter a consciência de que ela tem alguns padrões, né, de emoção e comportamento. E daí, a partir dessa consciência, o processo de melhora daquilo, né, dos padrões e de mudança comportamental começam a acontecer. Eu entendo muito por isso, sim, porque é aquela coisa, por exemplo, se a gente pegar uma pessoa que é viciada, né? Ela só vai, de verdade, abrir mão daquele vício quando ela tiver consciência que aquilo está destruindo com a vida dela, está fazendo um mal terrível para ela e para quem está em volta, e ela desejar a mudança. Eu acredito muito que quando a pessoa ela começa a perceber, ela tem a consciência, não, eu tenho isso aqui realmente é um padrão meu. Ela não vai, talvez, mudar, porque é estrutura comportamental, ela não vai mudar da noite para o dia, mas ela já sabe identificar quando aquilo acontece, ela já consegue identificar os gatilhos que fazem com que ela tenha determinado comportamento, então ela vai trazendo isso para a consciência, ela vai modificando a reação dela, ou às vezes demora, né, mas ela começa a modificar a reação, ela começa a controlar um pouco mais os seus impulsos. Então, no momento em que a pessoa... Eu acho que as terapias, elas auxiliam nisso. A tomada de consciência do que eu trago como um padrão comportamental e emocional e como que eu vou lidar com esse comportamento e esse padrão.
1: Sim. E qual a importância do acolhimento e da escuta ativa no sucesso de um tratamento integrativo?
0: Eu entendo que é o vínculo, né? O vínculo, ele é fundamental. Se eu não consigo estabelecer um vínculo com a pessoa que está na minha frente, muito difícil eu confiar as minhas dores para aquela pessoa. Vai ser muito difícil eu me abrir verdadeiramente sem que eu esteja controlando cada palavra, cada gesto que eu for ter com ela. Assim, quando a gente está falando de um acompanhamento psicoterapêutico,
1: sim,
0: né, e terapêutico integrativo, esse lugar de criar esse vínculo, desse acolhimento por parte do terapeuta com a pessoa, ele é fundamental, porque senão eu não vou estabelecer vínculo. E se eu não estabelecer vínculo, a tendência é que o meu trabalho ele não seja efetivo e eu não consiga trazer aquela pessoa para perto de mim para uma mudança real que vá fazer bem para ela. Provavelmente, se ela não estabelecer um vínculo com o terapeuta que a atende, ela vai acabar abandonando o processo ou ela vai buscar outra pessoa, porque na vida, nós como seres humanos, a gente precisa estabelecer vínculos. Ainda mais quando a gente vai falar de coisas que não são agradáveis de falar, muitas vezes, que são as nossas emoções, que são os nossos traumas, que são as nossas marcas que a gente vai desenvolvendo ao longo da vida. Então, se eu não tenho confiança e vínculo com quem está ali na minha frente, muito difícil de eu me abrir.
1: Sim. Thaís, e onde as pessoas podem encontrar seu trabalho e como funciona o seu método de atendimento exclusivo? Conta aí pra gente.
0: Então, assim, eu tenho a parte do trabalho fraterno no grupo espiritualista que nós temos, né, no centro, que é o Fraternidade, Amor, Justiça e Caridade. Ali é um trabalho fraterno. E daí, como eu tenho várias, né, formação em várias técnicas e a parte da psicanálise vem junto, porque eu gosto de integrar com a psicanálise muito, né, e com a arteterapia indiana. Então, assim, é através da conversa mais pessoal, né, para cada, eu entendo que cada situação é um caso. Então, assim, vai ser nessa conversa, no conhecer a pessoa, no ela trazer as suas inquietudes, é que eu vou conseguir... que eu vou conseguir poder pensar esse olhar bem, bem individual, bem, bem presente para cada pessoa. Então, assim, é através dessa conversa, pode ser online, presencial, né?
1: Sim. E online, você quer dar seu telefone e também seu Instagram? Por favor, pode falar tudo aí.
0: Posso, sim. O meu telefone é código de área 51... é 993-852-363. E o meu Insta, eu tenho um Insta onde eu compartilho textos e reflexões com as pessoas, que eu gosto muito de escrever, isso para mim é algo que eu trago desde a minha infância. Eu me comunico bem através da escrita, então eu gosto de compartilhar as reflexões. E ele é Oráculo do Inconsciente, tudo junto, né? Jornada da Sacerdotisa, que é o livro que eu estou... né, finalizando, digamos assim, que trabalha essa parte da nossa desde a nossa fragmentação psíquica até o self, essa jornada interna que a gente perpassa. E são nesse, eu tenho o do grupo também, o nosso grupo espiritual, que é grupo Fraternidade, Amor, Justiça e Caridade, também está no Insta. E a gente tem um grupo de WhatsApp, onde as pessoas elas podem nos entrar em contato conosco, elas podem pedir o atendimento espiritual à distância. Isso tudo é um trabalho fraterno, né? É um, sim, trabalho de doação.
1: E
0: eu queria fazer um convite. Posso fazer um convite?
1: Lógico que
0: tem,
1: sim.
0: Tem muito a ver com a nossa entrevista aqui de hoje.
1: Sim, pode
0: agora
1: fazer.
0: Nesse sábado agora, vai ter um workshop às 10 da manhã, online, 100% gratuito, vinculado ao nosso centro, meu e da Randa, ali, o centro da piramidade, onde a temática é Templo de Epidauro, arteterapia e saúde mental. E o que, que é a abordagem, né, desse mini curso? É muito do que a gente falou aqui. Porque o Templo de Asclépio, na verdade, em Epidauro, ele era um lugar ali pelo século, ele foi construído ali pelo século IV a.C. E os gregos, eles iam até esse espaço de Asclépio, né, o filho de Apolo, para olhar para a medicina, mas a medicina associada a esse cuidado mais espiritual junto. Então, assim, já, ali já se tinha imagina, o século IV antes de Cristo. Então, assim, lá atrás já se tinha o entendimento que não era só a medicina.
1: Sim.
0: Ela precisava de algo mais, e o nosso espírito estava atrelado. Então, assim, o templo de Asclépio fazia o trabalho feito lá, as pessoas buscavam essa cura através da medicina e do espírito associado. E a minha fala no workshop e as vivências que a gente vai fazer nesse workshop está voltado para esse lugar. Então, assim, trazendo a arteterapia como um condutor, né, desse lugar do nosso inconsciente, das nossas imagens inconscientes, mas o nosso corpo físico e o nosso corpo mental e espiritual também nesse processo curativo da nossa alma. Sim. E do nosso corpo, né? Então, assim, vai ser, a fala vai ser disso. Então, tá o convite, tá, as inscrições são no, tem a bio, o link da nossa bio, a pessoa vai ter entrar no grupo específico do Templo de Asclépio ali, e a gente vai poder, né, de Epidauro, e a gente vai poder tá dando, passando as orientações. E é 100% online também, o que já facilita, né?
1: Sem dúvida. Olha, Thaís, É conversar com você é sempre um grande prazer. E continua aqui ao seu dispor. E eu gostaria que no futuro a gente fizesse uma outra entrevista. Sempre fica alguma coisa, muita coisa, e inclusive sobre o centro. Eu gostaria que você falasse numa próxima oportunidade. É possível?
0: Ai, com certeza,
1: então,
0: com certeza,
1: então,
0: fico muito honrada.
1: Muitas vezes você será convidada, porque eu acho que são temas extraordinários e que ajudam inúmeras pessoas nesses tempos tão difíceis que a gente está vivenciando. Lhe agradeço de todo o meu coração, que a Mãe Santíssima e o Pai de Misericórdia continuem iluminando, trazendo paz, luz, saúde, para você continuar esse trabalho seu, que é de extrema importância. É um foco de luz imenso que você tem. Muito obrigada, Thaís.
0: Eu agradeço do coração. Muito obrigada. Obrigada a ti, Diva, a toda a tua equipe e aos ouvintes. Muito obrigada mesmo. Me coloco à disposição. Tá
1: obrigada,
0: bom?
1: Thaís. Do mesmo jeito é a gente aqui. Sinta-se à vontade. Os microfones sempre estarão abertos para você com imenso carinho, viu? Muito obrigada. De nada.
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2: 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Hegemonia de Jesus, do livro Caminho, Verdade e Vida, de Francisco Cândido Xavier, pelo Espírito Emmanuel. Disse-lhes Jesus: em verdade vos digo que, antes que Abraão existisse, eu sou. João, versículo 8 a 58. É impossível localizar o Cristo na história à maneira de qualquer personalidade humana. A divina revelação de que foi emissário excelso e o harmonioso conjunto de seus exemplos e ensinos falam mais alto que a mensagem instável dos mais elevados filósofos que visitaram o mundo. Antes de Abraão, ou precedendo os grandes vultos da sabedoria e do amor na história mundial, o Cristo já era o luminoso centro das realizações humanas. De sua misericórdia partiram os missionários da luz que, lançados ao movimento da evolução terrestre, cumpriram mais ou menos bem a tarefa redentora que lhes competia entre as criaturas, antecedendo as eternas edificações do Evangelho. A localização histórica de Jesus recorda a presença pessoal do Senhor da vinha. O enviado de Deus, o tutor amoroso e sábio, veio abrir caminhos novos e estabelecer a luta salvadora para que os homens reconheçam a condição de eternidade que lhes é própria. Os filósofos e amigos ilustres da humanidade falaram às criaturas, revelando em si uma luz refratada, como a do satélite que ilumina as noites terrenas. Os apelos desses embaixadores dignos e esclarecidos são formosos e edificantes. Todavia, nunca se furtam à mescla de sombras. A vinda do Cristo, porém, é diversa. Em sua presença divina, temos a fonte da verdade positiva, o sol que resplandece. Nós agradecemos aos nossos ouvintes, agradecemos aos nossos patrocinadores, agradecemos ao Flavinho e à Thaís Hoffmann. Nossa gratidão.

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0: É hora de curtir o show da tarde que tá começando, hein? Nessa super quinta-feira, gente. O programa promete e, é claro, vai ser do jeitinho que você gosta. Se prepare para curtir os melhores sucessos que não saem da sua cabeça agora, hein?

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3: Voltamos aqui com você no seu show da tarde e já vamos dar aqui o play na sequência que envolve você, hein? Os hits mais incríveis, o que tá bombando lá fora, toca aqui na sua programação. O seu programa cheio de energia positiva e de muita musicalidade, hein?
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1: Que é isso? Amsterdã, senhoras e senhores!

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1: 16 horas e 22 minutos.
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0: Simone Regis!
1: E Alu Manu!
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1: Tchau, gente! 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
2: Uma salva de palmas pro Luan Santana aí, galera! 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
1: 16:38.
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0: digitando aí.
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2: 17 horas e 23 minutos.

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1: 18 horas e 33 minutos.
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1: 18 horas e 52 minutos.
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1: 19 horas e 43 minutos.
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3: Ótima quinta-feira pra você, eu sou o Romão Oliveira e tô chegando. É o Super Hits que vai começar, já preparando o clima para o fim de semana que tá batendo na porta aí, né? Toque, toque, toque. Super Hits é um programa muito especial pra fazer você vibrar com as melhores músicas numa sequência realmente espetacular, hein?

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0: está na hora do intervalo, mas é super rápido. É, aqui a gente gosta de ouvir mais música. Então fique por aí porque eu já volto trazendo mais sucesso. Até já. 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
0: 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Oi, eu falei que era rapidinho, já estamos de volta e agora tem mais sucesso na melhor programação do seu rádio. Escuta essa aí. É Super Hits.

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1: Acontece muito, viu? 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

0: de novo, menino. Respeita o menino Adriano Rude.
1: Você tá doido, hein?
0: Tamo junto.
1: Canarinho, bicho,
0: que moda, viu, tá amigo? Doido.
2: Tá na hora do intervalo, mas é sempre muito rápido. É o tempo de você tomar uma aguinha, um cafezinho e a gente já volta com muito mais música e na melhor programação, é claro, né? Não saia daí, eu já volto. É
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2: É Super Hits. Deu tempo de tomar aquela aguinha? Muito bem, já estamos de volta com a nossa programação e eu sei que você vai adorar mais essa parte, com grandes sucessos aqui na sua rádio.

0: Muito sustento.
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0: Then we should clean that up. 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
2: Aqui os intervalos são sempre muito rápidos, então não saia daí, é rapidinho e a gente volta com muito mais música. Até já!
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6: 20 horas e 41 minutos.
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2: 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Legal, tivemos as mensagens dos nossos parceiros de programação e já estamos de volta com muito mais música.

0: Obrigado, Goiânia! 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

0: Tá na hora do intervalo, mas é super rápido. É, aqui a gente gosta de ouvir mais música. Então fique por aí porque eu já volto trazendo mais sucesso. Até já. É
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0: 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Oi, eu falei que era rapidinho, já estamos de volta e agora tem mais sucesso na melhor programação do seu rádio. Escuta essa aí. É Super Hits.

0: Senhoras e senhores, o maior ídolo, Ferrugem!
1: Os aplausos de vocês pra essa voz potente!
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